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fechando esse bloco com Elton John, Michael Jackson, John Secada e Country Club. Obrigado para você que está curtindo a 101 nesta noite de terça-feira, dia 28 de julho.

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0: Olá, tudo bem? No sucesso que você não esquece de hoje, falaremos de uma canção que realmente é a música. Interpretada pelo grupo inglês de rock progressivo The Alan Parsons Project, fundada por Alan Parsons e Eric Wolfson em 1975, e tinha uma influência muito forte do Pink Floyd. Talvez porque Alan Parsons era um engenheiro de som na produção dos primeiros álbuns da banda. A música fala da partida do ser amado e do tempo que não para, que tanto serve para esquecer como para reencontrar esse grande amor que partiu. A canção tem o título homônimo de um grande sucesso do Pink Floyd de 1973, mas são músicas diferentes. No sucesso que você não esquece, The Alan Parsons Project, do álbum The Turn of a Friendly Card, de 1980, a belíssima balada Time.

0: Então, gostou do sucesso que você não esquece dessa edição? Vamos aguardar a próxima, tá? Eu espero você. Um abraço, tchau.
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1: Hoje falaremos de um vinho espumante nacional, produzido pela vinícola Casa Pedrucci, no interior da Serra Gaúcha, no Rio Grande do Sul. O espumante apresenta coloração rosada de boa intensidade e com muito brilho. Suas borbulhas são finas e delicadas. Seus aromas remetem a morango, amora e framboesas maduras. Em boca, a sensação de leve doçura agrada e trazem para o paladar a mesma sensação que os aromas, frutas vermelhas. A produção do Casa Pedrucci Brut Rosé é realizada em Garibaldi, na Serra Gaúcha, pelo método de Charmat, onde a segunda fermentação, aquela responsável pela obtenção do gás carbônico, é realizada dentro de tanques pressurizados feitos em aço inox. As uvas escolhidas para a produção desse simpático espumante são as tintas Merlot e a Pinot Noir. A rotulagem do vinho é bem criativa, trazendo diversas palavras que direcionam as ocasiões onde o vinho pode estar presente em nossas vidas, como, por exemplo, formaturas, praia, casamento e outras. Um brinde aos espumantes do Brasil, que refrescam nos dias mais quentes e acalentam nos dias mais frios. Um brinde especial a você, ouvinte do Música e Vinho, que pode sugerir um tema para a nossa taça de conhecimento através do meu Instagram, @jonas.sommelier. Será um prazer. E agora, ouvinte, fique com o som de Adriana Calcanhoto, Esquadros.

0: Finalizando mais uma edição do Clássicos da Original com 14 bis, Todo Azul do Mar. Teve também nesse último bloco Roxette com Listen to Your Heart e abrimos com Tears for Fears com Woman Chains. Obrigado sempre pela sua companhia, lembrando que você pode curtir a programação 24 horas de forma online. Acesse e compartilhe cafm.com.br/EasyRondonópolis. Desejo você uma excelente noite de terça-feira. Um grande abraço e até a próxima.
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3: Olá, boa noite.
4: Boa noite para você que nos acompanha em todo o país.
3: Terça-feira, 28 de julho de 2026.
4: Vamos aos destaques na Voz do Brasil.
3: Saúde e bets.
4: Campanha orienta sobre riscos das apostas online e atendimento em saúde mental no SUS.
3: Em entrevista, Marcelo Quimatti, do Ministério da Saúde, comenta sobre o impacto das bets e o apoio para quem quer parar de jogar.
5: Uma incidência muito maior de transtornos de humor, como transtornos depressivos, transtornos de ansiedade, entre pessoas que jogam e principalmente aquelas que desenvolvem algum tipo de jogo patológico. E se trata de fato de um fenômeno novo que ele tem que ter uma atenção no campo da saúde mental.
4: Tecnologia na palma da mão. Mais de 177 milhões de pessoas usam o GovBR.
3: Hoje vamos falar sobre os níveis da conta e como ter mais segurança e acesso a todos os serviços. Carlos Oliveira.
6: Aumentar o nível da conta GovBR amplia a segurança e a quantidade de serviços que podem ser acessados na plataforma.
4: Do campo ao laboratório, cientistas da Amazônia sequenciaram pela primeira vez o genoma do açaí.
3: A descoberta abre caminho para melhorar a produtividade e garantir mais resistência, além da geração de novos produtos. Gabriela Noronha.
7: O trabalho é resultado de uma parceria entre a Embrapa e pesquisadores da Universidade Federal do Pará.
4: Hoje, na apresentação da Voz do Brasil, eu, Luciana Vasconcelos e Luciano Seixas.
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4: O Brasil apresentou o pedido formal de consulta aos Estados Unidos no sistema de solução de controvérsias na Organização Mundial do Comércio, a OMC.
3: A iniciativa do Ministério das Relações Exteriores contesta o aumento das tarifas imposto pelo governo norte-americano sobre as exportações brasileiras.
4: O Brasil questiona a tarifa adicional de 25% aplicada a produtos brasileiros e a taxação de 12,5% a um grupo de 60 países.
3: O pedido considera que as medidas norte-americanas são injustificadas e incompatíveis com obrigações dos Estados Unidos.
4: E está amparado no Acordo Geral sobre Tarifas e Comércio do Entendimento Relativo às Normas e Procedimentos sobre Solução de Controvérsias da OMC.
3: A solicitação é a primeira etapa para tentar um acordo direto entre os países junto ao órgão internacional.
4: E Brasil e Coreia participaram hoje em São Paulo de um fórum empresarial.
3: Promovido pela Apex, a Agência Brasileira de Promoção das Exportações e Atração de Investimentos, o encontro ocorreu no contexto da visita oficial do presidente sul-coreano Lee Jae-myung ao Brasil esta semana.
4: No encontro foram discutidas oportunidades para aumentar a relação bilateral de comércio, principalmente em setores do agronegócio, mineração, defesa e tecnologia.
3: O presidente da Apex, Laudemir Miller, destacou que, embora a movimentação comercial entre os dois países tenha chegado a 11 bilhões de dólares em 2025, a participação do Brasil nas importações da Coreia do Sul ainda é pequena.
8: O Brasil participa com 1% do comércio da importação da Coreia. Nós temos interesse e estamos crescendo o nosso mercado de frutas café, especialmente a área de aeronáutica, defesa, mineração, minerais críticos, que é tão importante para nossos países, farmacêutico, biocombustível, que eu já comentei, química, a parte de tecnologia, e são esses empresários que estão aqui nesse encontro tão importante.
4: E o acordo de livre comércio entre o Mercosul e Singapura entra em vigor no próximo dia 1º de agosto.
3: O decreto que promulga o tratado foi publicado nesta terça-feira no Diário Oficial da União.
4: Para apoiar a implementação do acordo, o Ministério do Desenvolvimento, Indústria, Comércio e Serviços disponibilizou manuais com orientações para exportadores, importadores e operadores de comércio exterior.
3: Os documentos estão no portal Siscomex na internet.
4: O Ministério da Saúde lançou uma campanha de utilidade pública de prevenção aos danos das apostas online.
3: A iniciativa alerta a população sobre os riscos associados ao uso abusivo das bets e divulga serviços de saúde mental oferecidos pelo SUS para acolhimento e tratamento de apostadores afetados.
4: A campanha é veiculada na televisão, no rádio e nas redes sociais. Vamos ouvir?
9: 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O jantar com a família é substituído pela tela do celular. Sai a tranquilidade e entra a ansiedade. O jogador fica isolado e só quer saber de apostar. Isso é falta grave.
10: As apostas online.

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1: Para falar sobre as bets e o impacto na saúde de quem joga, conversamos com Marcelo Quimatti, diretor do Departamento de Saúde Mental, Álcool e Outras Drogas do Ministério da Saúde. Vamos ouvir.
2: A gente conversa agora com Marcelo Quimatti, diretor de Saúde Mental, Álcool e Outras Drogas do Ministério da Saúde, para falar sobre saúde e apostas eletrônicas, as famosas bets. Muito obrigada, Marcelo, pela sua presença aqui na Voz do Brasil.
3: É um grande prazer e muito obrigado o convite.
2: Marcelo, para começar, o fato de uma pessoa realizar apostas já é considerado um vício ou existem etapas? Quando é que passa a ser realmente um problema?
3: Não, o fato de jogar, ele não é propriamente um problema e muito menos um problema de saúde mental. A questão é que não existe um limite em que a gente pode dizer esta forma de jogar, ela é absolutamente segura. E a pessoa, ela migra muito rápido de um jogo que ele acontece por lazer exclusivamente para um jogo que ele acontece de uma forma compulsiva e que traz vários problemas associados tanto à saúde mental quanto à saúde financeira.
4: Agora, uma pessoa viciada em bets, Marcelo, ela consegue reconhecer o próprio vício? E como você disse aí, existe uma forma segura de se apostar em bet?
3: Não existe uma forma segura. Existe todo um processo que dá a relação da pessoa com uma plataforma ou com um jogo, que ela se modifica muito rápido. Normalmente, quando uma pessoa ela começa a jogar, ela começa a fazer isso por lazer, ainda que existam pessoas que elas começam a jogar como uma forma de aumentar os ganhos mensais. Esta forma, essa segunda forma, ela é particularmente muito perigosa e é muito difícil que uma pessoa que ela entre numa plataforma de jogos com essa intenção, ela não desenvolva problemas. Quando uma pessoa começa a jogar, tanto mesmo que seja uma situação de lazer, ela num primeiro momento em que ela joga, ela começa a ganhar. Ela ganha porque existe um mecanismo dentro de uma plataforma que ela estipula a partir de um algoritmo que ela tem que ter pequenos ganhos para que ela se mantenha dentro daquela plataforma jogando. Porque do ponto de vista neurobiológico, um pequeno ganho que a pessoa tem dentro de uma plataforma tem um efeito cerebral muito parecido com um grande ganho. Então a pessoa, ela tem uma sensação de que ela está no controle, que ela está ganhando com aquilo, e quando ela coloca dentro de uma planilha ou vê depois de uma hora, duas horas de jogo, quanto que ela ganhou e perdeu, ela realmente perdeu. Então, e daí neste momento, ela continua jogando de uma forma compulsiva. Por um lado, porque aqueles ganhos elas trouxeram prazer para ela, mas por outro lado, porque ela começa a correr atrás de um prejuízo do que ela teve. Aí, quando esse processo ele está desencadeado, é muito perigoso e a pessoa ela tende a ter impactos muito importantes dentro tanto da saúde mental quanto da saúde financeira.
2: O senhor falou saúde financeira, né? E a saúde mental, quais são os impactos mais comuns que a gente vê dentro da para a pessoa, para a vida familiar, no trabalho, como é que acontece?
3: Então, do ponto de vista da saúde mental especificamente, do ponto de vista epidemiológico, existe uma associação que não é uma associação só que é feita em estudos no Brasil, mas na literatura internacional, que eles apontam que existe uma incidência muito maior de transtornos de humor, como transtornos depressivos, transtornos de ansiedade, entre pessoas que jogam e principalmente aquelas que desenvolvem algum tipo de jogo patológico. Nós temos também várias outras dependências a álcool e outras drogas, que eles também estão associados ao jogo compulsivo. E existe, por exemplo, uma taxa de suicídio que ela é 5 vezes maior do que a população em geral entre pessoas que desenvolvem problemas com jogos e apostas.
4: Agora, qual deve ser o primeiro passo para a pessoa que reconhece esse vício em bets? E existe essa ajuda no Sistema Único de Saúde?
3: Sim, Como você havia perguntado, existe uma dificuldade de identificação de quando isso se torna um problema. Dentro, em saúde mental, a gente tem 2 parâmetros que eles são bastante importantes para definir algum tipo de dependência, que é o primeiro, quando uma pessoa ela deixa de fazer outras coisas ou quando aquilo tem um impacto no cotidiano dela. Aquilo tem um impacto no cotidiano da pessoa, normalmente é difícil de mensurar, principalmente quando alguma coisa ela não é criminalizada. Então ela tende a naturalizar aquela prática que ela desenvolve. dentro de saúde mental, é muito importante que a pessoa ela ouça as pessoas que estão ao redor, que elas normalmente têm uma sensibilidade muito maior e muito mais apurada para identificar diferenças e mudanças no padrão do cotidiano. Então, se, por exemplo, a pessoa é casada e o cônjuge fala assim, olha, você tá jogando demais, você tá com um problema, escute essa pessoa, porque muito provavelmente você tá com um problema assim. E aí o Sistema Único de Saúde, ele tá passando por um processo de qualificação em relação a cuidado de pessoas com problemas com jogos e apostas, e é uma qualificação necessária porque esse é um fenômeno novo e que do ponto de vista epidemiológico cresceu muito rápido ao longo dos últimos anos, e existe um desenvolvimento de uma plataforma de acesso a cuidado com acesso digital através do Meu SUS Digital para pessoas que têm problemas com jogos e apostas, e que funciona. Foi muito importante a gente desenvolver esse tipo de estratégia na medida em que as pessoas com jogos e apostas, muito frequentemente elas estão cotidiano, dentro do cotidiano delas, num ambiente digital, e que tem muito mais sentido para elas acessar o cuidado através de uma plataforma digital.
2: E nessa plataforma digital que existe, é possível ver se você tem problema, se você não tem. Se alguém falou, olha, eu acho que você está com problema, aí você pode nessa plataforma, dentro do Meu SUS Digital, para poder ver, identificar, né?
3: Sim, existe uma testagem que ela tem uma sensibilidade e uma especificidade acima de 90%. A partir dessa testagem, a pessoa ela é encaminhada para uma outra plataforma, com qual ela vai receber atendimento, e aí ela vai ter um processo de acolhimento, de avaliação, e a partir daí é desenvolvendo um plano terapêutico para ela.
4: Agora, existe uma plataforma de autoexclusão para as pessoas que não querem mais jogar. Como é que funciona essa plataforma e para quem ela é direcionada?
3: Não, ela é fundamental. É fundamental porque, como se trata de um problema e que, uma vez instalado, a pessoa ela continua utilizando plataformas de uma forma compulsiva, a plataforma de autoexclusão é uma estratégia na qual ela para de receber propaganda, ela para de não tem acesso às plataformas de jogos através de um acesso que dá pelo GovBR, e que ela se cadastra dentro dessa plataforma de autoexclusão. Dentro dessa plataforma de autoexclusão existe já orientações em relação a como ela procura cuidado na área de saúde mental. E nós temos identificado que mais de 30% das pessoas que se autoexcluem identificam que já apresentam algum tipo de problemas de saúde mental relacionado a jogos e apostas.
2: Quando você se autoexclui, o que acontece?
3: Você não consegue acessar plataformas de jogos, e você não recebe propagandas relacionadas a jogos e apostas a essas plataformas.
2: E só eu posso fazer? Um parente, alguém que vê que eu tenho problemas, pode fazer isso pela pessoa?
3: Sim, o acesso é através do CPF e através do SouGov.
2: Ah, então se eu ver que um familiar precisa disso, eu posso ir lá colocar o CPF dele e auto-excluí-lo dessas plataformas?
3: Sim, mas de qualquer forma, a intervenção da família é muito importante que ela se dê de uma forma pactuada junto com o usuário. Porque é muito importante que a família seja próxima no sentido de apoiar qualquer tipo de intervenção na área de saúde. E a plataforma de autoexclusão é bastante importante, mas quando ela está associada a um problema relacionado à saúde mental, é muito importante que a isso se some uma procura de cuidado.
4: Então, uma vez feita essa autoexclusão, não tem como sair.
3: Existem algumas modalidades em que a pessoa é excluída por um mês, dois meses, seis meses ou por um tempo indeterminado. Então isso vai variar de acordo com a modalidade que a pessoa escolhe ela ser autoexcluída.
2: Então, só para destacar que esse vício é um problema, sim, de saúde mental, para as pessoas estarem de olho. A família sabe, olha, não é uma brincadeira, é um vício, é um problema de saúde pública.
3: Não, e é um problema de saúde pública bastante importante. Ao longo desses últimos anos, a gente teve um aumento de procura na área da rede de atenção psicossocial de quase 150%, um aumento ao longo desses últimos anos, e com alguns meses, né, do desenvolvimento de ações de acesso digital ao cuidado, a gente teve uma procura gigantesca ao longo dos últimos meses. Então, de fato, é um problema de saúde pública, é um problema que ele tem teve um crescimento bastante importante durante os últimos anos. Ele se acentua muito durante o período da pandemia e se trata de fato de um fenômeno novo que ele tem que ter uma atenção no campo da saúde mental.
4: Tá certo, então. Nós conversamos com o Marcelo Quimatti, que é diretor de saúde mental, álcool e outras drogas do Ministério da Saúde. Marcelo, muito obrigado pela presença aqui na Voz do Brasil.
3: Muito obrigado o convite, foi um prazer estar aqui.
2: Você que é usuário do gov.br, sabia que já pode aumentar os níveis da sua conta para ter mais segurança e acesso a serviços?
1: A conta gov.br possui os níveis bronze, prata e ouro. Cada um deles determina os tipos de serviços disponíveis e o grau de proteção.
2: E com alguns passos, você pode avançar para o nível ouro, o mais completo e seguro. Saiba como fazer na reportagem de Carlos Oliveira.
5: Aumentar o nível da conta GovBR amplia a segurança e a quantidade de serviços que podem ser acessados na plataforma. O nível mais completo é o ouro, o segundo é o prata e o bronze é o mais básico. Se sua conta GovBR for bronze ou prata, você pode subir para o nível ouro. Isso leva alguns minutos e deixa sua conta bem mais protegida contra fraudes e golpes. O diretor do Departamento de Identidade Digital da Secretaria de Governo Digital do Ministério da Gestão, Hudson Mesquita, detalha um dos caminhos para aumentar o nível de sua conta GovBR.
6: Uma das opções para fazer isso é pelo aplicativo GovBR. Para baixar, é só ir na sua loja de aplicativos, por exemplo, a Play Store ou App Store, fazer o download e instalar o aplicativo. Na verdade, com o app GovBR, a navegação na plataforma GovBR como um todo fica muito mais fácil.
5: Aí, logo na parte de cima do aplicativo GovBR, tem o botão Ver Nível. Quando você clicar nesse botão, vai aparecer o nível de sua conta e a opção Aumentar Nível da Conta. Se o seu nível não for ouro, você clica e vai seguindo o passo a passo. Uma das tarefas é o reconhecimento facial. Ao final do processo, você passa a ter a conta ouro. Um jeito ainda mais fácil é usar a Carteira de Identidade Nacional, a SIM. Se você já tirou a sua, quando abrir o aplicativo GovBR para aumentar o nível, selecione a opção de fazer isso por meio da SIM. Você usa o aplicativo GovBR para ler o código QR que fica na sua carteira de identidade nacional. Depois, é só seguir o passo a passo até concluir tudo. Com o nível ouro, é possível habilitar a autenticação da sua conta GovBR em duas etapas. Isso deixa a sua conta ainda mais protegida. E para assinar os seus documentos no GovBR, só é possível se você tiver o nível prata ou ouro. Para saber mais sobre os níveis da conta GovBR, acesse o site gov.br/conta. Reportagem Carlos Oliveira.
1: O início do inverno, marcado por tempo seco na maior parte do país, contribuiu para o desenvolvimento da safra no Brasil.
2: Por outro lado, o excesso de chuvas que atinge o Rio Grande do Sul pode trazer prejuízos para as plantações. A análise é da Conab.
7: O clima favoreceu o desenvolvimento das lavouras e o avanço da colheita na maior parte do país em julho. Mas o excesso de chuvas no sul e a falta de umidade em algumas áreas do Nordeste e do Centro-Oeste mostram que os efeitos sobre as plantações variam conforme a região e a cultura. É o que mostra o boletim divulgado pela Companhia Nacional de Abastecimento. A diretora de Política Agrícola e Informações da Conab, Nayara Andreoli Bittencourt, destaca os principais pontos do levantamento.
8: Entre 1º e 21 de julho, os maiores volumes de chuva ficaram concentrados em parte das regiões norte e sul e também no leste e no nordeste. Na maior parte do país predominou o tempo seco. Isso foi favorável porque ajudou a maturação e a colheita do algodão e também do milho na segunda safra.
7: A diretora da Conab, Nayara Bittencourt, também explica que no sul a umidade ajudou as lavouras de inverno, mas as chuvas mais intensas trouxeram pontos de atenção no Rio Grande do Sul. Já no Nordeste, a falta de água no solo afetou áreas de feijão e de milho, cultivado na terceira safra.
8: No Rio Grande do Sul, as chuvas intensas do final do período podem ter causado danos localizados por enxurrada, alagamento e também lixiviação de nutrientes. A lixiviação é quando o excesso de água leva embora o nutriente do solo e reduz a fertilidade.
7: Já o algodão e o milho foram beneficiados pela falta de chuvas nas regiões Centro-Oeste e Sudeste, diferente do que ocorreu no Mato Grosso do Sul. O tempo firme prejudicou o desenvolvimento das lavouras de trigo. Para acompanhar essas mudanças, a Conab também analisa índices de vegetação obtidos por imagens de satélite. Eles ajudam a identificar o vigor das plantas e comparar o desenvolvimento das lavouras ao longo do tempo. Reportagem Pablo Mundim.
1: Pela primeira vez, pesquisadores da Amazônia sequenciaram o genoma do açaí, um dos frutos mais representativos da economia da região norte.
2: Essa técnica fornece um mapa genético do fruto, permitindo identificar os genes responsáveis por características como produtividade e resistência a doenças.
1: Isso contribui para o desenvolvimento de espécies mais adaptáveis, produtivas e resistentes.
2: Além de abrir novas oportunidades para a indústria e a pesquisa científica.
9: Todos os dias, em uma fábrica na Flórida, toneladas de polpa do açaí amazônico são transformadas em alimentos energéticos prontos para o consumo. A produção é resultado de um trabalho que começou há mais de 10 anos, quando Débora Saraiva e o marido resolveram levar o sabor original do Brasil para o mercado norte-americano. Segundo a empresária, o açaí é reconhecido lá fora como um superalimento.
10: Existe uma infinidade de possibilidades no uso do açaí, não só no mercado alimentício, mas também na parte cosmética. Então, cada vez mais eu percebo que as pessoas têm conhecimento do fruto. Sabem que é um fruto poderoso, um fruto rico em nutrientes.
9: O fruto da Amazônia ultrapassou as fronteiras geográficas e também da ciência. Pesquisadores sequenciaram pela primeira vez o genoma do açaí. O trabalho é resultado de uma parceria entre a Embrapa e pesquisadores da Universidade Federal do Pará. O professor Rafael Baraúna, do Instituto de Ciências Biológicas da UFPA, explica quais as contribuições que esse estudo vai trazer.
11: A gente passa a conhecer todo o funcionamento fisiológico daquela planta e aí entra, por exemplo, o melhoramento genético. Cada variante daquela do açaí podem ter características específicas, como, por exemplo, melhor produtividade, maior polpa do fruto, maior resistência à seca, maior resistência à praga, maior altura e, enfim, diversas outras possibilidades.
9: A coautora do estudo e pesquisadora da Embrapa Amazônia Oriental, Elisa Moura, avalia que o conhecimento do genoma é um importante ponto de partida para identificar os genes relacionados a características desejáveis da planta.
12: Tem várias aplicações agora que a gente vai poder utilizar com o genoma e poder avançar em pesquisas variadas. Eu vou poder, ainda na fase de muda, identificar plantas que produzem frutos menores, que produzem mais rápido.
9: O estudo reuniu uma equipe de 14 cientistas brasileiros e contou com financiamento da Fundação Amazônia de Amparo e Estudos e Pesquisas e do Conselho Nacional de Desenvolvimento Científico e Tecnológico. Reportagem Gabriela Noronha.
1: Instalação de sistemas de bombeamento, compra de ração, de motor para embarcação, gelo, combustível.
2: São muitos os gastos e investimentos necessários para viver da pesca no país.
1: Uma ferramenta de cálculo pode ajudar esses profissionais a encontrar crédito para negócio.
13: Por meio do preenchimento de algumas informações básicas, pescadores e aquicultores podem fazer simulações para encontrar linhas de crédito compatíveis com seu perfil. É para isso que foi criada a ferramenta de cálculo do crédito do Programa Nacional de Fortalecimento da Agricultura Familiar, PRONAF Azul. Significa mais renda para quem tira o sustento das águas e mais alimento de qualidade para os brasileiros, como destacou Clécio Nerbi, coordenador-geral de infraestrutura e fomento do Ministério da Pesca e Aquicultura.
14: Uma iniciativa que conecta pescadores artesanais e aquicultores familiares ao crédito rural.
13: Além de atender aos produtores, a ferramenta também pode ser utilizada por técnicos de assistência técnica, extensão rural e pesqueira, cooperativas, colônias de pescadores, associações e outras organizações que prestam orientação sobre o acesso ao crédito rural. São 3 linhas disponíveis, voltadas para diferentes objetivos e faixas de renda, como exemplificou Clécio Nerbi, do Ministério da Pesca e Aquicultura.
14: Ele funciona como uma ponte inteligente, direcionando o pescador ou aquicultor para a linha de crédito que melhor se encaixe na sua necessidade.
13: Vale lembrar que a simulação tem caráter informativo e não substitui a análise realizada pelas instituições financeiras, nem representa aprovação ou garantia de contratação do crédito. O endereço para acessar a ferramenta é simuladorpronaf.mda.gov.br. Reportagem Natália Kozlik.
2: E essas foram as notícias do governo federal.
1: Uma realização da Secretaria de Comunicação Social da Presidência da República.
2: Com produção da empresa Brasil de Comunicação.
1: Fique agora com as notícias do Poder Judiciário e do Congresso Nacional. Boa noite.
2: Boa noite para você e até amanhã.
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17: STF autoriza a plataforma Buzer a operar fretamento de ônibus por aplicativo no Paraná. STJ nega seguimento a recurso que pretendia levar discussão sobre caso do ex-jogador Robinho ao Supremo. Empresa de call center é condenada por não impedir atos obscenos no ambiente de trabalho. Boa noite, eu sou Marcela Luiza. O Supremo Tribunal Federal liberou os serviços da Buzer no Paraná. A decisão liminar do ministro Nunes Marques derruba a proibição imposta pela Justiça Federal no sul do país, até que o Supremo julgue o recurso do caso. Carolina Chaves.
18: No STF, a Buzer alegou que é apenas uma plataforma digital que conecta passageiros a empresas autorizadas e que a proibição fere o entendimento do Supremo sobre o uso de tecnologia no mercado. Para o relator, proibir a atuação da plataforma prejudicaria usuários e empresas parceiras. A liminar concede a liberação imediata das atividades no Paraná, mas a decisão, que já está valendo, deve passar por referendo do plenário do STF.
17: Vice-presidente do STJ, ministro Luiz Felipe Salomão, nega seguimento a recurso extraordinário do ex-jogador Robinho. O objetivo era levar ao Supremo Tribunal Federal a discussão sobre a decisão que reconheceu a validade no Brasil da sentença italiana que condenou o atleta por estupro coletivo. Fátima Uchoa.
19: Segundo o ministro Salomão, os argumentos da defesa tratam da interpretação de leis federais e não da violação direta à Constituição, o que impede a análise do recurso pelo STF. Dessa decisão ainda cabe agravo interno que, se apresentado, será analisado pela Corte Especial do STJ. Se o colegiado mantiver o entendimento do vice-presidente, o recurso extraordinário não será remetido ao STF. Robinho está preso desde março de 2024, quando a Corte Especial, por maioria, homologou a sentença da Justiça italiana que o condenou a 9 anos de prisão por estupro coletivo cometido naquele país em 2013 e aceitou a transferência da execução da pena ao Brasil com o cumprimento imediato.
17: Empresa de call center é condenada por não impedir atos obscenos no ambiente de trabalho. A vítima já havia formalizado 14 denúncias. Marla Lacerda.
20: A atendente de call center deve receber indenização de R$5.000 por assédio sexual. O TST manteve a decisão que havia condenado a empresa por entender que ficou comprovada a omissão diante das situações vividas pela trabalhadora. O relator do caso na terceira turma, o ministro Maurício Godinho Delgado, observou que apenas um episódio já é suficiente para caracterizar o assédio, quando ele gera constrangimento ou abalo psicológico à vítima.
17: De 3 a 9 de agosto, o TSE promove a Semana Nacional do Sistema Eletrônico de Votação. Juliana Cariri.
21: A semana vai ter eixos temáticos para aproximar a justiça eleitoral de cidadãs e cidadãos. O primeiro tema é o sistema eletrônico por dentro, com a abertura da urna eletrônica em uma escola de Brasília. 2 dias vão ser dedicados ao combate à desinformação, com o eixo Viralizou, fatos e boatos sobre a urna. Há ainda os eixos Avanço no Sistema Eletrônico de Votação, Caminho do Voto e Como Votar. Cada tema vai ter uma ação específica, como uma exposição no Senado Federal e visitas de estudantes ao Museu do Voto, na sede do TSE.
17: Justiça Federal recebe denúncia do MPF contra 4 acusados de garimpo ilegal em Parque Nacional no Amazonas. Vanessa Pereira.
22: Segundo a denúncia, a extração clandestina de cassiterita destruiu ao menos 39 hectares de floresta e atingiu 4.800 quilômetros de cursos d'água no Parque Nacional Mapinguari, em Lábrea, no Amazonas. A cassiterita é a principal fonte de estanho, metal usado na fabricação de latas de comida, telas de celular, peças de carro e ligas metálicas. Os réus vão responder pelos crimes de usurpação de bem da União, extração ilegal de recursos minerais e dano direto à unidade de conservação.
17: 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Uma boa noite e até amanhã.

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1: Eu sou Paula Groba.
2: E eu sou Ricardo Nakaoka.
1: E estes são os destaques de hoje do Jornal do Senado, que começa agora.
2: Fim da taxa das blusinhas divide parlamentares e depende de votação do Congresso.
1: Participação das mulheres na política mobiliza iniciativas no Senado.
2: Governo veta a inclusão de zootecnistas na lei do piso salarial.
1: Boa noite.
2: Boa noite.
1: A decisão do governo de acabar com a chamada taxa das blusinhas ainda precisa do aval do Congresso. A medida provisória que elimina o imposto de importação sobre compras internacionais de até $50 deve ser votada até o dia 22 de setembro para continuar em vigor.
2: O texto, que ainda divide opiniões no Congresso, está entre as 32 medidas provisórias que aguardam a análise dos parlamentares. Os detalhes com a repórter Marcela Diniz.
3: Entre os parlamentares, a medida provisória que permite zerar o imposto de importação para compras internacionais de até $50 divide opiniões. Com o argumento de que a MP cria concorrência desleal com a produção nacional, o senador Isalci Lucas, do PL do Distrito Federal, apresentou emenda para restabelecer a isonomia tributária. Para o líder da oposição no Congresso, o fim da taxa das blusinhas prejudica a geração de emprego e renda no Brasil.
4: É como se o Brasil estivesse financiando a produção e a geração de emprego em outros países, enquanto a nossa indústria, o nosso varejo, perde espaço.
3: O senador Fernando Dueire, do PSD de Pernambuco, também defende a manutenção da taxa das blusinhas. Ele apresentou emendas com esse objetivo e para definir prazo mínimo de 90 dias para entrada em vigor de mudanças nas alíquotas do imposto de importação em remessas internacionais. O objetivo, segundo ele, é dar tempo de adaptação aos setores da economia impactados por essas alterações.
5: Promove previsibilidade, segurança jurídica e estabilidade regulatória. Empresas, produtores, comerciantes, plataformas digitais e consumidores precisam de regras claras e tempo razoável para adaptação.
3: A chamada taxa das blusinhas foi criada pelo governo Lula e aprovada pelo Congresso em 2024. Na época, a tributação de 20% nas compras em sites internacionais foi defendida tanto para dar um up na arrecadação quanto para proteger o varejo nacional. O senador Jacques Wagner, do PT da Bahia, que defende a medida provisória, diz que o governo reavaliou o cenário.
6: No caso das blusinhas, desde a criação dela, proposta na época pelo Ministério da Fazenda, houve uma controvérsia muito grande dentro do próprio governo. E aí se limitou até esses $50. Na minha opinião, pela avaliação que o governo fez, a arrecadação não foi tão significativa quanto se imaginava e prejuízo, principalmente para as famílias mais humildes do ponto de vista financeiro, ou seja, que não tem tanto poder aquisitivo, foi muito grande.
3: Além do fim da taxa das blusinhas, o Congresso tem em pauta outras 31 medidas provisórias, como a do novo Desenrola Brasil, programa de renegociação de dívidas populares, as que reforçam as ações de proteção aos setores da economia brasileira prejudicados pelo tarifaço imposto pelos Estados Unidos e as MPs editadas pelo governo para regular o mercado de combustíveis afetado por conflitos no Oriente Médio.
1: E o Brasil pode ganhar uma política nacional para fortalecer a indústria de motores.
2: A proposta, que está pronta para a votação final no Senado, prevê incentivos à fabricação no país, à inovação tecnológica, à qualificação de mão de obra e à instalação de fábricas em regiões menos industrializadas. Mais informações com o repórter Márcio Maturana.
7: Com o fim do recesso parlamentar, a Comissão de Infraestrutura pode votar a criação da Política Nacional de Incentivo à Fabricação de Motores. A análise do projeto foi iniciada antes do recesso, mas a energia elétrica caiu no momento em que o resultado ia ser revelado no painel eletrônico. O objetivo da proposta é estimular a inovação tecnológica, qualificar trabalhadores e incentivar a instalação de fábricas em regiões menos industrializadas. O texto foi elogiado pelo relator Laércio Oliveira, do PP de Sergipe.
8: O projeto acerta ao incentivar investimentos em pesquisa, desenvolvimento, inovação, voltados a motores mais sustentáveis, especialmente aqueles compatíveis com biocombustíveis, hidrogênio e outras alternativas energéticas nas quais o Brasil possui vantagens comparativas relevantes.
7: Se for aprovado pela Comissão de Infraestrutura, o projeto segue direto para a Câmara dos Deputados.
1: O projeto que estendia o piso salarial aos zootecnistas foi vetado integralmente pela Presidência da República.
2: O governo alega que a proposta descumpre as regras da responsabilidade fiscal. Agora o veto será analisado pelo Congresso Nacional. Repórter Douglas Castilho.
9: O Poder Executivo justificou a decisão apontando que o texto criaria novas despesas obrigatórias para órgãos públicos federais, estaduais e municipais que empregam esses profissionais, sem apresentar os estudos de impacto financeiro exigidos por lei. Além disso, a Constituição Federal prevê que a criação de despesas obrigatórias não pode ser realizada sem a indicação da origem dos recursos para pagar os novos gastos. O autor do projeto, o senador Zequinha Marinho, do Podemos do Pará, falou da importância da iniciativa no momento de sua aprovação pela Comissão de Assuntos Sociais.
10: O zootecnista é responsável pela questão do manejo animal, pela questão da nutrição animal, pela questão ambiental. Então é um profissional extremamente importante para um país como o Brasil, que tem um rebanho aí de mais ou menos de 234 milhões de cabeças de gado, sem falar em outras espécies que também não são pequenas.
9: Agora, o Congresso Nacional deverá avaliar a decisão do Executivo em sessão conjunta da Câmara dos Deputados e do Senado. Para um veto do presidente da República ser derrubado, é preciso o voto de, no mínimo, 257 deputados federais e 41 senadores.
1: Faltam pouco mais de 2 meses para as eleições e as mulheres continuam sendo a maioria do eleitorado brasileiro. Segundo o Tribunal Superior Eleitoral, elas representam 52,8% das pessoas aptas a votar nas eleições de outubro.
2: Mas embora sejam maioria nas urnas, as mulheres ainda ocupam poucos espaços nos cargos eletivos. Para mudar esse cenário, o Senado tem debatido e apresentado iniciativas para ampliar a participação feminina na política. Ouça mais na reportagem de Yasmin Rodrigues.
11: De acordo com o TSE, mais de 83 milhões de eleitoras estão aptas a irem às urnas em outubro deste ano, número que representa 52,8% do total de votantes. Apesar dessa predominância, elas ainda ocupam uma parcela reduzida dos cargos eletivos no país. No Senado, por exemplo, das 81 cadeiras, apenas 15 são ocupadas por mulheres. Para mudar essa realidade, nos últimos anos, o Senado tem discutido e aprovado medidas voltadas ao fortalecimento da participação política feminina e ao enfrentamento da violência política de gênero. Apesar das discussões, a senadora Leila Barros, do PDT do Distrito Federal, destaca que a presença das mulheres nos espaços de decisão ainda precisa avançar.
12: Você começa a entender que muitas vezes esse espaço, muitas vezes, é negado pelo próprio corporativismo do ambiente. Então, assim, nós sabemos que esses desafios, eles não serão superados numa legislatura ou em 2 ou 3 legislaturas. É um trabalho diário.
11: Na avaliação da senadora Zenaide Maia, do PSD do Rio Grande do Norte, ampliar a participação feminina nos mandatos eletivos é um passo importante.
13: Por isso que precisamos de mais mulheres para poder estarmos presentes em todas essas comissões. Porque eu digo sempre para as mulheres, por que vir para a política? Porque se faz necessário. Que porque é nesse Congresso Nacional que é quem decide o seu salário. Aqui decide com quantas horas homens e mulheres desse país vão trabalhar.
11: No Senado, o tema tem recebido atenção por meio da atuação da Procuradoria Especial da Mulher, de sessões temáticas e da análise de propostas voltadas ao aumento da representação feminina. Entre as iniciativas debatidas estão medidas para ampliar a participação das mulheres nos espaços de liderança do parlamento, fortalecer o financiamento de campanhas e combater a violência política de gênero, considerado um dos principais obstáculos para a permanência das mulheres na vida pública.
1: E a tecnologia também tem ajudado os eleitores. O e-Título, aplicativo gratuito da Justiça Eleitoral, permite consultar o local de votação, emitir certidões, justificar a ausência às urnas e, para quem tem biometria cadastrada, substitui o documento de identificação no momento do voto.
2: Além do e-Título, são aceitos para votar nas eleições gerais de 2026 documentos com foto, como carteira de identidade ou identidade social, carteira nacional de habilitação, passaporte, carteira de trabalho, certificado de reservista e carteira de categoria profissional reconhecida por lei. Com edição de Paula Groba e trabalhos técnicos de Eliseu Caires, o Jornal do Senado fica por aqui. Acompanhe agora as notícias da Câmara dos Deputados. Boa noite.
1: Boa noite e até amanhã.
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15: Comissão aprova mudanças na Política Nacional de Mobilidade Urbana.
16: Proposta em discussão amplia autonomia de paciente em fase terminal.
15: Avança projeto que protege idoso contra crimes de natureza financeira.
16: Boa noite. Comissão aprova medidas para a proteção de idosos contra fraudes financeiras. A repórter Maria Neves explica quais são as novas medidas.
17: A Comissão de Defesa dos Direitos da Pessoa Idosa da Câmara dos Deputados aprovou proposta com medidas para combater a violência financeira contra idosos. O projeto determina expressamente que o Fundo da Pessoa Idosa deverá financiar ações, campanhas e outras iniciativas voltadas à prevenção, combate, responsabilização e reparação de danos decorrentes de práticas lesivas ao patrimônio de maiores de 60 anos. Atualmente, a lei que criou o fundo diz apenas que o Conselho Nacional dos Direitos da Pessoa Idosa deve dar prioridade ao projeto, que, entre outras medidas, promovam a educação financeira de pessoas idosas. O texto aprovado também prevê penas para quem cometer crimes financeiros contra idosos. Pela proposta, o infrator ficará sujeito à reclusão de 4 a 8 anos e multa. Se quem cometeu a fraude tiver com o idoso relação contratual, familiar ou profissional que envolva confiança, a punição será maior. Sobe para a reclusão de 5 a 10 anos mais multa. Na opinião da relatora, a deputada Flávia Moraes, do PDT de Goiás, prever punição severa é mais uma forma de proteger o idoso que muitas vezes é vítima da própria família.
18: Quando você fala do endividamento geral da população, a gente sabe que essa ocorrência ela vai estourar muitas vezes ali, é na aposentadoria do idoso, da família, é ali que vai muitas vezes ser buscado ali o pagamento dessas dívidas da família, né? Então é preciso preservar isso, trazer aí uma proteção do Estado para que esse nosso idoso possa garantir a sua alimentação, a sua dignidade, seus medicamentos, para que ele não possa aí passar privações.
17: Ao apresentar o projeto original, o deputado Marcos Tavares, do PDT do Rio de Janeiro, ressaltou que a violência patrimonial e financeira está entre as 3 formas mais comuns de agressões contra idosos. O Serviço Nacional de Denúncias de Violações de Direitos Humanos, o Disque 100, registrou em 2024 mais de 72 mil fraudes financeiras contra pessoas acima de 60 anos. Pela proposta aprovada, todas as instituições financeiras ficam proibidas de conceder empréstimos a idosos somente por meio virtual. Maiores de 60 anos só poderão contrair financiamento com assinatura de contrato em papel. A deputada Flávia Moraes explica que o Estatuto da Pessoa Idosa prevê que pessoa acima de 60 anos pode comprometer no máximo 30% da renda com dívidas. No entanto, segundo ressalta, as instituições financeiras não respeitam esse limite com a concessão de empréstimos e mais empréstimos que deixam o idoso sem recursos sequer para subsistência. O texto determina também que o Fundo Nacional

0: Da Rádio Câmara de Brasília, Maria Neves.
1: Segurança Pública.
2: Baleia Rossi, do MDB de São Paulo, apresentou o projeto que aumenta as penas para crimes contra a paz pública, como incitação ao crime, apologia ao crime e associação criminosa quando forem cometidos pela internet.
3: A proposta também prevê punições mais severas quando os crimes tiverem como alvo mulheres. De acordo com o deputado, o objetivo é adequar a legislação ao ambiente digital e reforçar o combate à violência de gênero.
1: Relações Exteriores.
2: A Comissão de Educação da Câmara aprovou a criação do Dia Nacional da Retratação aos Imigrantes Japoneses, devido à perseguição e discriminação ocorrida no Brasil durante e após a Segunda Guerra Mundial. O repórter Luiz Cláudio Canuto explica o contexto da proposta.
4: A Comissão de Educação da Câmara aprovou o projeto que institui o Dia Nacional da Retratação aos Imigrantes Japoneses. Os deputados seguiram a recomendação do relator, deputado Ismael, do PL de Santa Catarina, e aprovou o projeto do deputado Luiz Nishimori, do PSD do Paraná. O Dia da Retratação deve ser celebrado anualmente em 25 de julho. A proposta também inclui a data no calendário escolar brasileiro para que haja atividades educativas com reflexão sobre a xenofobia e a valorização da cultura japonesa. Segundo Nishimori, além do reconhecimento histórico, a proposta representa um passo relevante na promoção de uma educação que valorize a diversidade cultural.
5: Além disso, fortalece a educação ao incluir o tema no calendário escolar, incentivando a reflexão, a memória histórica e a formação de cidadãos mais conscientes e respeitosos com a diversidade. Durante e após a Segunda Guerra Mundial, houve forte perseguição, discriminação e violação dos direitos. A criação da data tem justamente o objetivo de combater preconceitos e estereótipos ainda existentes, reforçando a importância da conscientização.
4: A imigração japonesa no Brasil teve início em 1908, quando famílias chegaram ao país em busca de prosperidade nas lavouras de café em São Paulo e no Paraná. Atualmente, cerca de 2,5 milhões de japoneses e descendentes vivem no Brasil e compõem a maior população de origem japonesa fora do Japão. O projeto que cria o Dia Nacional da Retratação aos Imigrantes Japoneses está na Comissão de Direitos Humanos e precisa passar também pela Comissão de Constituição e Justiça antes de seguir para o Senado Federal. Da Rádio Câmara de Brasília, Luiz Cláudio Canuto.
1: Esporte.
3: Rodrigo Gambale, do Podemos de São Paulo, apresentou o projeto que cria o programa Atleta Nota 10 para ampliar o acesso de estudantes atletas da rede pública ao ensino superior privado. A proposta prevê bolsas de estudo em instituições que aderirem à iniciativa.
2: O texto de Rodrigo Gambale exige bom desempenho acadêmico, frequência escolar e participação em competições para a concessão e manutenção do benefício. A proposta também cria um selo de reconhecimento para as universidades que incentivarem o esporte.
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3: Seminário na Câmara defende reserva de cadeiras para consolidar presença feminina na política brasileira. A repórter Noelle Nobre acompanhou o debate.
7: A Secretaria da Mulher da Câmara dos Deputados realizou um seminário

0: para debater os 30 anos da Lei de Cotas de Gênero na política no Brasil, marco da primeira eleição com reserva de gênero em 1996. O consenso entre as participantes foi de que, embora a legislação atual de pelo menos 30% para candidaturas femininas tenha sido um avanço, o país precisa transitar para um modelo de reserva de cadeiras para garantir que as mulheres deixem de ser apenas convidadas nos espaços de poder. A deputada Isa Arruda, do MDB de Pernambuco, do Observatório Nacional da Mulher na Política, destacou que a legislação atual é apenas o começo.
1: As cotas foram os nossos primeiros passos, mas ela não pode ser o nosso teto. Ela precisa ser o nosso piso para continuarmos avançando.
0: Reforçando a visão, a deputada Laura Carneiro, do PSD do Rio de Janeiro, uma das coordenadoras da bancada feminina na Câmara, defendeu que o Brasil siga exemplos como o do México, que adota a paridade como regra.
2: Não queremos estar na foto apenas. Queremos estar na mesa de decisão.
0: Laura Carneiro lembrou que a dificuldade de captação de recursos e a ausência de reserva de assentos impedem que os 30% de candidaturas se convertam em 30% de eleitas. Hoje, as mulheres ocupam apenas 18% da Câmara. A deputada Érica Hilton, do PSOL de São Paulo, presidente da Comissão de Defesa dos Direitos da Mulher, classificou a atual política de cotas como insuficiente diante dos desafios. Ela denunciou o uso de mulheres como candidaturas laranja para desvio de recursos e criticou as anistias dadas a partidos que descumprem a lei.
3: Isso é um escárnio, isso é um deboche. O que eles estão dizendo é que não existe legislação que dará conta de tapar o buraco da exclusão.
0: A conclusão das palestrantes é que o fortalecimento da democracia brasileira depende de mecanismos que garantam não apenas o direito de disputar, mas o direito de exercer o poder com segurança e autonomia. Da Rádio Câmara de Brasília, Noelle Nobre.
4: Felipe Francischini, do Podemos do Paraná, defende a uniformização da atuação dos PROCONs em todo o país. De acordo com o deputado, a ideia é determinar diretrizes nacionais para padronizar procedimentos e estabelecer prazos comuns de atendimento.
5: Felipe Francischini argumenta que a medida busca reduzir diferenças entre os órgãos de defesa do consumidor nos estados e municípios. O objetivo, segundo ele, é garantir mais previsibilidade, eficiência e tratamento igualitário para consumidores e fornecedores.
6: Desenvolvimento Regional.
4: Comissão aprova projeto que altera a Política Nacional de Mobilidade Urbana.
5: A repórter Júlia Lopes nos conta quais as novas medidas propostas.
7: A Comissão de Desenvolvimento Urbano da Câmara dos Deputados aprovou um projeto de lei que altera a Política Nacional de Mobilidade Urbana. A proposta tem como objetivo incentivar os municípios a elaborarem seus planos de mobilidade. A Política Nacional, criada em 2012, estabelece diretrizes para o planejamento e a gestão do transporte nas cidades brasileiras. Pela lei, municípios com mais de 20 mil habitantes devem elaborar seus planos com prioridade para o transporte público e os meios não motorizados. Segundo o autor do projeto, deputado Rafael Brito, do MDB de Alagoas, apenas 20% das cidades que têm essa obrigação já concluiu o plano de mobilidade, apesar da exigência legal. A proposta prevê medidas como assistência financeira da União para a elaboração dos planos, possibilidade de contrapartida administrativa dos municípios e alinhamento com o Plano Nacional de Redução de Mortes e Lesões no Trânsito. O texto também determina que o repasse de recursos federais fique condicionado à análise dos planos pela Secretaria Nacional de Mobilidade Urbana e à verificação do cumprimento dos requisitos legais. Para o relator da proposta, deputado Hildo Rocha, do MDB do Maranhão, é fundamental a elaboração de planos de mobilidade para o funcionamento das cidades, mas que essa elaboração pode custar caro para muitos municípios.
8: Grande parte das cidades brasileiras que já deveriam ter seu plano municipal de mobilidade não tem. E isso ocasiona engarrafamento, a falta de um plano de mobilidade, ocasiona muitos acidentes, muitos desastres, muitas mortes. E esse plano municipal, ele não é barato. É um plano que custa uma certa quantia, em que muitas das vezes o município não tem, porque o município está endividado, o município tem dificuldade e não tem como fazer. O que nós estamos aqui é de que a União priorize o investimento, pagamento desses planos através de recursos federais e leva-se em consideração vários fatores.
7: Além disso, ele também ressaltou que os planos precisam ser atualizados com frequência. As cidades estão em constante mudança e por isso o planejamento também deve acompanhar essa evolução. Há casos de municípios grandes com planos de mobilidade defasados há mais de 30 anos. A proposta também autoriza o governo federal a credenciar profissionais e empresas para elaborar os planos de mobilidade urbana, desde que cumpram as exigências previstas em lei. O projeto que altera a Política Nacional de Mobilidade Urbana, incluindo novas medidas para auxiliar em planos municipais de mobilidade, segue em análise na Comissão de Constituição e Justiça. Da Rádio Câmara de Brasília, Júlia Lopes.
6: Saúde.
4: Projeto de Luiz Erundina, do PSOL de São Paulo, institui o Dia Nacional de Conscientização sobre o vírus linfotrópico de células T humanas, o HTLV. A proposta prevê campanhas públicas para alertar a população sobre as formas de transmissão, prevenção e a importância do tratamento.
5: O texto de Luiz Erundina também incentiva o combate ao estigma social e a divulgação de centros de atendimento especializado no SUS. A deputada considera que a medida é urgente para enfrentar a desinformação sobre o vírus.
6: Direitos humanos.
4: Projeto que garante mais autonomia a pacientes em fase terminal avança na Câmara. Os detalhes com a repórter Sofia Peçanha.
9: A Comissão de Saúde da Câmara dos Deputados aprovou o projeto que estabelece os direitos de pessoas com doenças graves e em fase final de vida. O texto aprovado cria regras para garantir que esses pacientes possam escolher como querem ser tratados e evitar sofrimento desnecessário com apoio à família. A proposta garante que pacientes com doenças incuráveis em estágio avançado, com expectativa de vida reduzida, tenham mais autonomia sobre o próprio tratamento. Entre os pontos previstos estão o direito à informação clara sobre a condição de saúde, a participação nas decisões médicas e a possibilidade de recusar procedimentos que apenas prolonguem o sofrimento. O projeto também reforça o acesso aos cuidados paliativos, com foco no alívio da dor, no conforto físico e emocional e no respeito à vontade do paciente, seja no hospital ou em casa. A relatora da proposta na Comissão de Saúde, a deputada Flávia Moraes, destacou que o objetivo é assegurar a dignidade e o princípio da autonomia da vontade.
10: Permite que as pessoas vivam o período final de suas vidas com conforto e autonomia, evitando obstinação terapêutica e promovendo cuidado integral em ambiente hospitalar ou domiciliar, conforme a vontade do paciente.
9: A medida também trata da segurança jurídica para médicos, pacientes e familiares na tomada de decisões delicadas no fim da vida, como a limitação de tratamentos desproporcionais e o uso de sedação paliativa em caso de sofrimento intenso. Segundo a relatora, a proposta pode reduzir conflitos e trazer mais clareza nesses casos.
10: Contribuirá para garantir segurança jurídica aos pacientes, famílias e profissionais de saúde. Reduzirá conflitos éticos e emocionais no final da vida e fortalecerá uma cultura de cuidado centrada na pessoa e no respeito às suas escolhas.
9: O texto deixa claro que a prática da eutanásia, que é o ato de abreviar a vida de alguém para aliviar sofrimento, continua proibida no Brasil. A proposta permite que o paciente recuse tratamentos e garante o uso de cuidados paliativos, mas sem provocar a morte de forma intencional. O projeto que estabelece os direitos das pessoas em estágio de doença avançada será analisado a seguir pela Comissão de Finanças e Tributação. Da Rádio Câmara de Brasília, Sofia Peçanha.
6: Ciência e tecnologia.
5: Mário Frias, do PL de São Paulo, propõe mudanças no Estatuto Digital da Criança e do Adolescente para proibir mecanismos de censura prévia e garantir a liberdade de expressão. O texto também estabelece que conteúdos considerados lícitos só poderão ser removidos por decisão judicial.
4: Para Mário Frias, o projeto preserva a proteção de crianças e adolescentes contra a exploração sexual e pornografia infantil. Ele disse que a proposta também mantém as regras de combate a crimes na internet e busca garantir mais segurança jurídica para usuários e plataformas digitais.
5: Termina agora o Jornal Câmara dos Deputados, produzido pela Rádio Câmara, com trabalhos técnicos de Wellington Teles e apresentação de Val Monteiro e Márcio Aquilissardi. Uma boa noite para você.
4: A Voz do Brasil volta amanhã. Boa noite.
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Que o dia mais triste do teu futuro não seja pior que o mais feliz do teu passado. Que o teto nunca caia sobre ti e que os amigos debaixo dele nunca partam. Que sempre tenha as palavras cálidas em um anoitecer frio e uma lua cheia em uma noite escura. E que um caminho se abra sempre à sua porta. Que vivas 100 anos, com 1 ano extra para arrepender-te. Que o Senhor te guarde em suas mãos e não aperte muito seus dedos. Que teus vizinhos te respeitem, que os problemas te abandonem, os anjos te protejam e o céu te acolha. E que a sorte das colinas celtas te abrace, que as bênçãos de São Patrício te contemplem, que os teus bolsos estejam pesados e o teu coração leve. Que a boa sorte te persiga e a cada dia e cada noite tenhas um muro contra o vento, um teto para a chuva, bebida junto ao fogo, risadas que consolem aqueles a quem amas, e que teu coração se preencha com tudo o que desejas. Que Deus esteja contigo e te abençoe, que vejas os filhos dos teus filhos, que o infortúnio te seja breve e que te deixe cheio de bênçãos. Que não conheças nada além da felicidade desse dia em diante. Que Deus te conceda muitos anos de vida. Com certeza, Ele sabe que a terra não tem anjos suficientes. E assim seja a cada ano, para sempre.

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Paz. Certa vez, um rei ofereceu um grande prêmio aos seus artistas para fazer uma pintura que representasse a paz perfeita. Vários artistas apresentaram suas obras como a representação do que é ter paz. De todas, o rei escolheu duas finalistas. Uma, um lago espelhado, perfeito, onde se refletiam plácidas montanhas que o rodeavam, e a outra, um céu furioso, do qual saía um impetuoso aguaceiro com raios e trovões, e as montanhas pareciam retumbar uma forte e espumosa torrente de água. Então perguntaram ao rei qual seria a pintura ganhadora, e ele respondeu: a segunda. Sabem por quê? Atrás de uma cascata cresce um delicado arbusto na fenda de uma rocha, e ali, no meio da violenta queda d'água, tem um ninho e um passarinho dormindo serenamente. A paz não significa estar num lugar sem barulhos, sem problemas, sem trabalho duro ou sem dor. A paz significa que, apesar de estar em meio a todas essas coisas, podemos permanecer calmos dentro do nosso coração. Este é o verdadeiro significado da paz. Hoje vivemos em meio a mísseis, explosões, infrações devido à guerra que o mundo está vivenciando. Ficamos apreensivos e desejando que tudo se acalme para que possamos viver em paz. A paz é um dos tesouros mais desejados. Só que, ao contrário do que se acredita, a paz não engloba apenas a simples inexistência de um confronto armado. A paz começa no íntimo de cada um. É a força interior que precisamos para manter o equilíbrio, nos livrando de cair nas armadilhas da frustração, dos desgostos e da negatividade. A guerra sempre existiu e sempre esteve presente em nossas vidas, seja entre países, família, vizinhos, e os impactos emocionais que essas guerras trazem é negativo para a nossa existência. Nos traz dor, tristeza, caos. A paz é possível, mas demanda esforços. Comecemos por praticar a paz em nossos lares e, aos poucos, vamos transbordando para os nossos círculos de pessoas, garantindo a estabilidade física e emocional de todos. Sejamos artesãos da paz ao nosso redor. Busquemos sempre viver em harmonia com o nosso próximo. Busquemos sempre a solução diplomática e, em toda circunstância, busquemos fazer o bem. Aprecie a vida e as boas dádivas que recebemos. Acalma a tua alma e a tua mente, porque quanto mais buscamos a paz, mais podemos viver em uma vida longínqua, profícua e prazerosa, com sabedoria e benevolência. Benditos sejam aqueles que conseguem encontrar a paz. Pense nisso, mas pense agora.

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2: Quarta-feira, 29 de julho. Ouça os destaques do Primeira Página de hoje. Em júri, delegado da PF afirma que desembargador foi ameaçado pelo acusado de ser o mandante da morte do advogado Zampieri antes do assassinato.
3: Dia dos Pais deve movimentar 85 milhões de reais na economia em Cuiabá.
2: Metade dos municípios do estado não tem defesa civil e enfrenta dificuldades em situação de emergência.
3: No esporte, Santos vence pela Sul-Americana e hoje tem Flamengo em campo pelo Brasileirão. Essas e outras informações você confere a partir de agora, aqui no Primeira Página.
2: Excelente quarta-feira para você. Muito bom dia na capital do estado, 25 graus já, às 6:35 da manhã. Você não tá escutando errado não, tá? Máxima que hoje pode alcançar os 35. Ontem nós tivemos o registro de 37, 38 graus, a máxima. Então, dias de muito calor e vamos seguir desta maneira. Yasmin Oliveira, bom dia para você.
3: Bom dia, Cleto. Bom dia para você, ouvinte. Excelente manhã para você que nos acompanha em Sorriso, Rondonópolis, Cáceres, você da região da Araguaia, chegando aqui junto com a gente a partir de agora, até no horário local de vocês, aí até às 8 horas da manhã. Que bom ter você por aqui, tá? É um prazer imenso. Você que nos ouve pelo rádio, pelo aplicativo e também nos assiste pelo canal no YouTube. Muito bom dia. Vamos juntos até às 8 horas da manhã.
2: Fala um pouquinho sobre o dia de hoje na história. Hoje nós celebramos o Dia Internacional dos Tigres. A data foi escolhida em 2010 durante a histórica Cúpula do Tigre de São Petersburgo, na Rússia. O objetivo desse encontro, da criação da data, foi firmar um acordo para dobrar a população de tigres selvagens, alertando o mundo sobre a necessidade de proteger o habitat natural.
3: Este 29 de julho também é dia de identificação, uma data importante para celebrar o direito fundamental à identidade civil. Historicamente, o dia 29 de julho é lembrado por marcar a emissão da primeira identidade no país em 1904, Cleto. Olha que interessante. A data destaca a importância dos nossos documentos pessoais para a garantia da cidadania ou acesso a direitos. A preocupação constante, né? De sempre carregar os documentos, de ter esses documentos. Olha como simbolicamente é o nosso comprovante de existência no mundo.
2: Exatamente. Também celebramos hoje um grande marco da exploração espacial. A gente adora esses assuntos, hein? Nesse dia, em 1958, foi criada oficialmente a NASA nos Estados Unidos, o que mudou para sempre os rumos da ciência, da tecnologia no espaço. Ouvinte, que essa quarta-feira seja de valorização da cidadania, de conscientização pela vida animal. Uma excelente quarta, então, para todos nós.
3: Vamos começar o nosso jornal sabendo como que está o trânsito aqui nas ruas da região metropolitana. Stephanie Gomes, bem-vinda, bom dia.
4: Bom dia, Yasmin, bom dia, Cleta, e a todos os nossos ouvintes que estão ligados aqui no Primeira Página. Por isso, eu atualizo você, ouvinte, sobre o trânsito aqui nas principais vias, mas também nas rodovias. Eu aproveito agora para falar da rodovia BR-163, dentro ali do perímetro urbano de Sorriso, na região norte do estado. Conseguimos ver imagens das câmeras da concessionária Nova Rota do Oeste, onde mostram um trânsito fluindo por ali tranquilamente. Temos caminhões, carros também, mas o trânsito está tranquilo por ali. Ainda falando da BR-163, mais na região metropolitana aqui da capital, próximo ao Trevo do Lagarto, a movimentação é bem diferente, tá? Temos uma grande quantidade de veículos, isso impacta no fluxo ali da rotatória, o que deixa um pouco mais lento na entrada da cidade. Para quem sai do Trevo do Lagarto, vai entrar na Mário Andreasa, está com o trânsito fluindo bem até o momento, sem congestionamento, ou trânsito pesado. Mas é claro, esse trânsito ele começa a ficar mais carregado chegando na ponte que liga Várzea Grande com Cuiabá. Então, muita atenção para você, motorista. Qualquer atualização a gente traz aqui novamente. Yasmin.
3: Muito obrigada, Stephanie. Uma excelente manhã para você. Seguindo por aqui com o nosso jornal, vamos para Sorriso, Cleto?
2: A polícia está investigando um suposto esquema de golpes envolvendo a compra e venda de carros em Sorriso. Esse caso já reúne dezenas de denúncias e pode ter causado prejuízo de até 5 milhões de reais às vítimas. Beatriz Schaeffer, bem-vinda. Quais são as informações?
5: Cleto e Yasmin, muito bom dia. Pois é, as investigações apontam que o esquema teria sido operado por meio de uma empresa do ramo de comercialização de veículos. Conforme os relatos, proprietários deixavam seus automóveis para venda em consignação ou negociavam diretamente com a empresa, mas não recebiam os valores acertados. Em outros casos, compradores afirmam ter pago pelos veículos sem concluir a transferência da propriedade. A Polícia Civil já ouviu vítimas e reúne documentos, contratos e comprovantes de pagamento para esclarecer a dinâmica das negociações e identificar todos os envolvidos. A suspeita é que o número de lesados seja ainda maior, já que novas denúncias continuam chegando às autoridades. Caso as irregularidades sejam confirmadas, os responsáveis poderão responder por crimes como estelionato e outros delitos relacionados à fraude patrimonial. A orientação é para que possíveis vítimas procurem a Delegacia de Polícia Civil aqui de Sorriso para registrar ocorrência e apresentar toda a documentação referente a negociações. E é claro, a nossa equipe segue acompanhando a qualquer novidade. Eu volto aqui no Primeira Página. Com essas informações eu me despeço e volto ao Estúdio Glass.
2: Obrigado, Beatriz, pelas suas informações. O espaço sempre aberto aqui para notícias da região norte também. Na capital, a gente está acompanhando o júri de um caso de grande repercussão, não só aqui no nosso estado, mas como também em todo o Brasil, porque após a morte de Roberto Zampieri, um escândalo, possível escândalo de corrupção no sistema judiciário foi descoberto. Mas o assunto de agora é o júri dos acusados de matar o advogado. Ontem foram ouvidas as primeiras testemunhas e a gente traz agora um recorte do que contaram os delegados que investigaram o caso na época. A reportagem é de Stephanie Gomes.
6: O primeiro dia do júri do assassinato do advogado Roberto Zampieri foi marcado por depoimentos que detalharam a investigação. Pela manhã, o delegado da Delegacia de Homicídios, Nilson Farias, explicou como a Polícia Civil identificou os envolvidos. Desde o falso interesse do atirador Antônio Gomes da Silva na compra de uma fazenda, até a confirmação de que a arma usada no crime pertencia a Edilson Fialho Martins Barbosa. Segundo a investigação, o assassinato teria sido financiado por Etevaldo Luiz Sassadini de Vargas, a mando de Aníbal Manuel Laurindo. A motivação seria a disputa judicial por uma fazenda avaliada em cerca de 100 milhões de reais.
7: Antes do homicídio, o Sassadini ligou pro Antônio e logo após o homicídio, ele liga pro Aníbal. Eu falei, opa, vamos verificar. Foi onde eu fiz a pesquisa no PJE e aí verifiquei que existia uma disputa também de terra. E aí foi aonde começamos a trabalhar para identificar se tinha mais alguma coisa que ligava. Em outubro, o Zampieri, ele entra com um pedido de apresentação de provas no processo civil, que está disputando uma fazenda de 100 milhões de reais. Nesse mesmo dia, no celular do Sassadini, tem uma pesquisa do endereço do escritório do advogado. Então foi esse dia que foi o estopim de tudo.
6: O delegado disse ainda que Zampieri seria morto 2 dias antes, durante uma visita a uma fazenda, mas não foi e mandou um amigo.
7: Até porque ele chegou aí com um dos amigos do Zampieri para poder olhar uma terra, né? Só que na verdade o objetivo era que o Zampieri fosse. Então ele seria executado numa área de fazenda que seria mais propícia a não ter câmeras, não ter nada. Mas acabou que o Zampieri não foi e pediu o amigo para ir.
6: As principais revelações, no entanto, vieram à tarde. Durante o depoimento do delegado da Polícia Federal, Marco Bontempo, como o caso passou a envolver uma autoridade com foro privilegiado, a investigação também foi encaminhada ao STF e aprofundada pela Polícia Federal. Ele comenta também que duas mensagens chamaram a atenção.
8: Tem dois prints que são importantes, que eu me recordo, que foram feitos logo após a execução do crime, em que o Edilerson, ele escreve assim: "Coronel, missão cumprida." Printa, manda como visualização única, só que ele esquece de apagar da galeria de fotos. Minutos depois, ele manda outra mensagem pro Cassadini, dizendo que iniciaria o plano de fuga.
6: O delegado afirmou ainda que a investigação encontrou novos elementos que reforçam a ligação entre Cassadini, apontado como financiador do crime, e Aníbal, indicado como mandante.
8: Primeiro, nós identificamos vários contatos do Cassadini com o Aníbal, né? Previamente, ele veio para um encontro em Cuiabá que tem uma foto postada no Instagram, que os dois estão juntos. Após a execução do crime, tem uma anotação na agenda do Cassadini, que ele escreve: "Cuiabá apanhar o dinheiro." Foi identificado que o Cassadini fez um depósito de dinheiro em espécie de R$60 mil em Rondonópolis, que é a cidade onde reside o Aníbal.
6: Ainda durante o depoimento, o delegado da Polícia Federal afirmou que a investigação identificou uma conversa entre o então desembargador Sebastião Moraes Filho e o advogado Roberto Zampieri.
8: No celular do Zampieri, em uma conversa com o desembargador Sebastião de Moraes, em que o desembargador Sebastião, ele relata que ele havia um contato com o Aníbal e que o Aníbal estava ameaçando ele, que ele tinha dessas imagens serem publicadas. E aí, dias depois, o desembargador Sebastião, ele dá uma decisão se declarando suspeito. Zampieri, ele até se manifesta contrária a essa alegação de suspeição do desembargador.
6: Stephanie Gomes para a Primeira Página.
2: Muito bem, são mais de 10 testemunhas que serão ouvidas ao longo do júri. Ontem, além dos delegados, outras pessoas foram ouvidas, e esse júri ele será retomado também logo mais no Fórum da Capital. A gente segue acompanhando. A gente vai para o intervalo e na volta vamos te contar que metade dos municípios de Mato Grosso não tem defesa civil.

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6h49. Bom dia para você que tá chegando agora, ligando o rádio. Seja bem-vindo. Na capital do estado, 25 graus. O sul e o sudeste do país enfrentam uma sequência de eventos climáticos extremos nos últimos dias. No Rio Grande do Sul, um tornado, foi confirmado pela Defesa Civil, atingiu as cidades de Giruá, 7 de setembro e

0: classificação. O fenômeno provocou uma morte, deixou a cidade sem energia, destruiu empresas, danificou lavouras e afetou cerca de 79 mil hectares. Meteorologistas alertam que tanto tornados quanto microexplosões são fenômenos raros, muito destrutivos e difíceis de prever com mais de 24 horas de antecedência.
1: As imagens assustam, né, Cleto? Imagina só, tornado e todos esses eventos climáticos, tudo isso chama muita atenção porque estão cada vez mais frequentes. É a sensação, pelo menos, que a gente tem. E aqui em Mato Grosso, aqui no nosso estado, o desafio ainda é enfrentar esses eventos climáticos também. A gente não teve, graças a Deus, né, podemos dizer assim, eventos tão fortes quanto esses que você trouxe agora, mas nós temos outros desafios também no setor climático. Esse tema ele foi debatido em uma capacitação promovida pela Associação Mato Grossense dos Municípios, com apoio da Defesa Civil Estadual. E o objetivo foi orientar prefeitos e gestores sobre como preparar as cidades para situações como enchentes, estiagens, incêndios florestais e crises no abastecimento de água. O presidente da Associação Mato Grossense dos Municípios, o Emerson Maninho, ele explica pra gente.
2: Olha, os municípios precisam estar preparados para agir de forma preventiva e rápida. Estamos buscando orientar as prefeituras para que tenham condições de estruturar suas equipes e acessar os mecanismos de apoio disponível. Uma das principais medidas a serem tomadas é a criação das coordenadorias municipais de defesa civil, é que vão auxiliar na prevenção de riscos, proteção da população, o acesso aos investimentos destinados ao enfrentamento de situações emergenciais.
0: Para se ter uma ideia, metade dos municípios do estado não tem defesa civil. Sem essa estrutura fica mais difícil prevenir desastres, conseguir recursos do governo estadual, federal em caso de emergência. O secretário adjunto de Proteção e Defesa Civil de Mato Grosso, o coronel Marcelo Reveles, ele também falou com a gente sobre isso.
3: O sistema de proteção de defesa civil é composto por 3 elos muito importantes e o primeiro deles é o elo municipal. Então, um município com uma coordenadoria municipal de defesa civil bem estruturada faz toda a diferença na preparação daquele município para o enfrentamento, né, de situações perigosas, do mapeamento de área de riscos e da mitigação de problemas como o El Niño, né, que se avizinha. É necessário verificar como estão seus mananciais de água, como estão as captações de água do seu município, como está ali a manutenção desses reservatórios de água, além de verificar também como está a sua rede hospitalar municipal. Não só os incêndios florestais, que preocupam muito, mas todas essas áreas são muito importantes para a população.
1: Durante o encontro, também foi apresentado um panorama climático com alerta para o risco de estiagem prolongada, incêndios e também crise hídrica. A meta é que 100% dos municípios estejam estruturados para responder com mais rapidez e garantir mais segurança à população em caso de eventos climáticos.
0: Estou com o site do Instituto Nacional de Meteorologia aberto, Yasmin, para trazer as máximas de ontem. Cidades de Mato Grosso estão no topo do ranking. Nova Chavantina foi a cidade mais quente do Brasil ontem, aqui no interior do estado. Por lá, os termômetros registraram 38,7 graus. Cuiabá atingiu 38,1. Rondonópolis, 38. Santo Antônio do Leverger, 38. Corumbá, aí no Mato Grosso do Sul, aparece com 37. Mas depois já vem Querência, Porto Espiridião, também com 37. Então aqui, no top 3 ou 4, podemos colocar assim, as cidades são do nosso estado. Cuiabá, agora 25. Máxima hoje pode chegar aos 35. Rondonópolis, 21 nesse momento, com máxima de 36. Sorriso, 23, com máxima de 34. Cáceres, também 23, com máxima de 35. E na região do Araguaia, a mínima agora é de 21, com máxima também de 35 graus. À tarde, mais uma vez, o alerta é para baixa umidade do ar. Preocupação também com a estiagem. Estamos começando esse período crítico, Yasmin.
1: Pois é, Cleto. Vamos falar com o Alex Pettinardi, porque ele tem informações pra gente lá da região sudeste. Com a chegada de agosto, a preocupação com as queimadas aumentam, né, aqui no nosso estado. O tempo seco, a baixa umidade do ar tem contribuído para o crescimento dessa

0: as ocorrências em várias regiões. Alex Bettinardi, bom dia. É preocupante esse cenário.
1: Sim, Yasmin, bom dia para você, Cleto, e a todos que nos acompanham. Aqui em Rondonópolis, o número de queimadas urbanas tem crescido com o avanço do período de seca, viu? Dados do Corpo de Bombeiros mostram que, em junho, as ocorrências passaram de 12 em 2025 para 22 neste ano. E somente nos primeiros 27 dias de julho desse ano, já foram registrados 36 chamados. No estado, o cenário também é de alta. Em junho, o número de queimadas urbanas subiu de 257 para 277 registros. E até esta segunda-feira agora, de julho, já somava 378 ocorrências. O caso mais recente, registrado por nossa equipe, foi uma grande área, às margens da BR-364, aqui em Rondonópolis, foram aproximadamente 2.500 metros quadrados de área queimada. Diante desse aumento, o Comitê Municipal de Gestão do Fogo reforçou o monitoramento aqui no município e com reuniões mais frequentes e maior integração também com os produtores rurais, as comunidades indígenas, para tentar reduzir os focos de incêndio. Volto com vocês aí na capital, Yasmin e Cleto.
2: Obrigado, Alex, pelas informações. Notícias do cenário internacional. O Japão segue em alerta após forte terremoto de magnitude 7,1 na escala Richter, que atingiu o sul do país. Autoridades alertam que novos tremores fortes podem ocorrer nos próximos 7 dias. O terremoto deixou mortos, feridos, desaparecidos, além de provocar desabamento parcial de um shopping. Logo após o tremor, uma explosão também atingiu parte da estrutura e as autoridades investigam a possibilidade de um vazamento de gás. Equipes de resgate continuam fazendo buscas por pessoas que estão presas aos escombros. O epicentro foi registrado numa ilha, a apenas 10 quilômetros de profundidade, o que aumentou a força do tremor. Cerca de 300 mil pessoas foram orientadas lá no Japão a deixar as casas e o governo mantém uma força-tarefa de emergência, enquanto pede que a população siga os alertas oficiais.
0: Agora, falando sobre o Estreito de Hormuz, o Irã apresentou a Oman uma proposta temporária para reabrir o estreito, uma das principais rotas do comércio mundial de petróleo e gás. Pelo plano, um dos sentidos da navegação passaria por águas iranianas. No sentido contrário, a gestão seria compartilhada entre Irã e Omã, dependendo do trecho. Teerã diz que rejeitou a divisão igualitária das rotas por considerar que ela não garante sua segurança. O governo iraniano também afirmou que, se a proposta for recusada, o estreito continuará fechado. A região é muito estratégica, a gente fala muito sobre isso aqui, por isso que é sempre importante a gente ficar de olho nas notícias que vêm dessa região do nosso planeta. 6h58, hora do intervalo. Você que está em Araguaia, você fica agora com a sua programação musical.
2: E você de Rondonópolis e Sorriso tem notícias da sua região? Por aqui, a gente vai falar que estacionar o carro no sol ou na sombra pode parecer algo simples, mas faz toda a diferença nesses dias de calor. Assunto para o próximo bloco.

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0: Olá, bom dia para você que acompanha a nossa programação aqui na 101, quarta-feira, dia 29 de julho de 2026. Primeira página está no ar. Agora são 7 horas, hora de notícias no seu rádio. Elca Candelária, bom dia. E aí, tudo bem?
1: Oi, Alex. Bom dia para você. Bom dia a todos os nossos ouvintes que estão pegando carona com a gente aqui na 101. Quarta-feira começando. Um excelente dia para você que tá em casa, tá indo pro trabalho, levar a criançada para a escola. Boa quarta-feira, viu? Nesse momento faz 23 graus em Rondonópolis, o clima deve esquentar aí ao longo do dia, já já tem os detalhes da nossa previsão do tempo e até as 8 horas da manhã tem muita notícia aqui de Rondonópolis e da nossa região e claro que você também pode participar com a gente aqui pelo nosso WhatsApp, que é o 99663-2522. Vamos aos destaques de hoje?
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0: Atenção motorista, quem vai pegar a estrada nas BRs 163, 364, atenção, viu? Olha só, hoje 8 trechos em Rondonópolis terão interdição parcial por causa de obras de manutenção na pista.
1: E trabalhadores com saldo no FGTS em dezembro de 2025 vão receber uma parte do lucro do fundo. O Conselho Curador aprovou a distribuição de mais de 13 bilhões de reais para mais de 138 milhões de pessoas.
0: Daqui a pouco começa a feira de empregos da indústria no Senai de Rondonópolis. São mais de 500 vagas em empresas de diferentes segmentos. Você que está precisando de uma oportunidade, fique atento, viu?
1: Primeira página vai trazer também um assunto sobre o controle da população de cães e gatos aqui em Rondonópolis. Um balanço divulgado pelo CIBEAR mostra que mais de 3.400 animais já foram castrados apenas no primeiro semestre deste ano.
0: E o Ministério Público Federal abriu as inscrições para o segundo processo seletivo de estágio de 2026. As vagas e o cadastro de reserva são para estudantes de graduação e pós-graduação em diversos cursos, que eu te conto daqui a pouco. Primeira página já está no ar.
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0: Muito bem, excelente dia para você, nosso ouvinte. Pode participar, fique à vontade. Tem o nosso WhatsApp aí, 9663-2522. É o que eu estou na cabeça desde ontem à noite, uma ocorrência registrada em Rondonópolis de um homem que apareceu dentro de um carro carbonizado, aqui próximo às Três Pontes. Uma ocorrência grave, né? Registrada ali na MT-383, próximo à comunidade das Três Pontes. Corpo de bombeiros foi chamado para apagar um incêndio em um veículo, só que eles acabaram descobrindo que dentro do porta-malas havia um corpo. Os bombeiros precisaram usar um equipamento especial para abrir esse porta-malas e confirmaram que havia lá corpo carbonizado. Existe uma suspeita de que a vítima seja um homem e que estava desaparecido desde o meio-dia. A família esteve no local e acredita que na identidade dele, que possa ser ele por conta do veículo. Imagine o carro, como que ficou, né? Esse caso agora está sob investigação da polícia. Apesar da suspeita dos familiares, a identificação oficial só vai ser possível após os exames de DNA no ML, já que o estado do corpo não permite o reconhecimento visual. Bom, só de estar no porta-malas, a gente já acredita aí que seja um homicídio, né? Agora, a identificação dele sai após esses exames, mas a família já estava naquela tristeza, esperando o pior, Elka.
1: É um caso que chama bastante atenção. 7 horas e 5 minutos, tem recado para você, motorista. Quem vai pegar as BRs 163 e 364 hoje? Atenção, porque 8 trechos em Rondonópolis terão interdição parcial por causa de obras de manutenção na pista. Essas interdições, elas acontecem agora a partir das 7 da manhã até as 5 horas da tarde. Na BR 163, os serviços serão realizados nos quilômetros 55, 76, 82, 114 e 117. Já na BR 364, as equipes vão trabalhar nos quilômetros 220, 235 e também 237. Durante os serviços, o trânsito segue com bloqueios parciais e também sinalização no local. Além de Rondonópolis, tem interdições também perto de Itiquira e Jaciara. A orientação para os motoristas é reduzir a velocidade, respeitar as equipes de trabalho e, se possível, programar aí a viagem para evitar atrasos. Lembrando, então, que são 8 trechos aqui em Rondonópolis, com interdição aí valendo pare e siga até às 5 horas da tarde.
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0: Atenção, comerciantes de Rondonópolis, está chegando o 19º encontro de comerciantes e a expectativa é de reunir cerca de 1.000 participantes para discutir o presente e o futuro dos pequenos negócios e também os pilares do empreendedorismo, gestão e sucessão. E para dar todos os detalhes desse evento, a gente conversa ao vivo aqui com o Romário Pereira, que é do Sebrae Rondonópolis. Romário, seja bem-vindo ao Jornal Primeira Página também. Leandro Viegas, diretor da indústria da ACIR de Rondonópolis. Gente, bom dia para vocês, uma boa quarta-feira. Leandro, e aí, como é que tá a expectativa para esse grande evento, amigo? Conta pra gente.
3: Bom dia, Alex, bom dia a todos os ouvintes. A gente está aqui aguardando as inscrições, ainda temos algumas inscrições. A gente pede aí para os interessados acessarem o Instagram da ACIR, acessarem o site da ACIR. Lá a gente tem todos os detalhes. O evento é amanhã,
0: qual
3: a partir
0: é
3: das 13 horas. E esse é o detalhe mais bacana,
0: Alex.
3: Dá
0: para parcelar?
3: o custo é gratuito, né? A gente teve o apoio aí
0: 0800,
3: do Sebrae esse ano para a realização desse evento novamente. Então, ele não tem custo para a gente. Então, é um evento do alto escalão, né? A gente vai estar lá com palestrantes renomados, né? Seu Mário Gazin, Grazi Piccoli, Shiro Nishimura, Maria Isabel Ribeiro, Silei Gaim, Júlio e o Thiago Martins ali da Flamboyant.
0: Nossa.
3: Então, assim, é gente de alto nível. É só seu Mário, tem 60 anos de empreendedorismo.
0: É muita experiência.
3: Então, assim, o Brasil inteiro passa por,
0: né,
3: momentos críticos, que é importante a gente ouvir quem tem essa experiência, como lidar com negócios em momentos de crise, como gerir, como empreender. Acho que é uma sequência aí, né, de empresas passando por questão de sucessões. Esse assunto vai ser amplamente abordado no evento. E basta você entrar lá no Instagram da ACIR, fazer a sua inscrição, é gratuito, e comparecer, sim, lá amanhã no Ideias Buffet, um local totalmente adequado,
0: com
3: climatizado,
0: certeza,
3: com estacionamento, pronto para receber você pro sucesso que vai ser esse 19º encontro.
0: Ei, Romário, bom dia mais uma vez.
4: Bom dia.
0: Empreendedorismo, gestão e sucessão são pilares, né, que foram escolhidos como destaque para esse evento que será abordado. Que você conta pra gente de novidade?
4: Claro,
0: amigo.
4: A 19ª, né, edição, ela já virou o quê? Uma tradição aqui de Rondonópolis. Então, ficamos muito felizes de juntar forças com a CIR para estar realizando esse evento. E os três pilares, ele vem reforçando. Não basta ter uma ideia e desenvolvê-la, mas eu preciso preparar o meu negócio para o futuro. Então, o evento, ele vai ser voltado a isso. Então, além de eu ter uma ideia, desenvolver essa ideia, gerir uma empresa, como eu deixo minha empresa preparada para o futuro? Nem sempre são os filhos que vão suceder a empresa, né? Mas eu preciso deixar o negócio preparado para o futuro.
0: A gente está falando também dessa questão, assim, daquele tradicional, né, Leandro? Por exemplo, você tem um jeito hoje de tocar a sua indústria.
3: Sim.
0: Daí você precisa já preparar a sua sucessão, né? E assim por diante. E é um momento que vive o empresário também, porque ele quer que a família continue com o negócio, com a lojinha da família, não é?
3: E é importante para quem está envolvido no processo, quem são os seus colaboradores, ver que o líder está preocupado com a sucessão. Porque o líder vai sair, mas a empresa precisa continuar, o negócio precisa continuar. A TV Centro-América é um exemplo disso, né? O fundador já sucedeu, né? Os filhos já tocam o negócio, já expandiram o negócio, já mudou o jeito de fazer TV
0: isso
3: e
0: mesmo.
3: Rádio. E os colaboradores continuam aqui com a mesma motivação do fundador, porque sabe que o negócio deu continuidade e continuou caminhando.
1: E o que muda também muito é a questão, por exemplo, da tecnologia. Hoje a gente sabe aí que as redes sociais estão em alta, tem muita gente que ainda tem dificuldade de trabalhar a empresa nesse meio. Isso é algo também que vai ser abordado, por exemplo?
4: Claro, inclusive a Grazi Piccoli, ela é uma jovem que aí furou a bolha, né? está comercializando aí para pessoas que, digamos, que não é de nível acesso. Então ela vai trazer aí essa visão, né, de como vender para um tipo de pessoa diferente, para um público diferente, como furar a bolha nesse sentido. E além disso, a gente até fala que as empresas, independente do tamanho, sempre há um insight diferente.
0: Com certeza.
4: Sempre há uma conversa que pode mudar algo. Então a tecnologia, ela traz isso como inovação. Mas numa conversa, um processo que muda, ele já é uma inovação relacionada à parte da empresa. E também preparando para o futuro, em uma conversa, em um insight, em uma palestra, ou em um visual que um parceiro vai expor ali, eu consigo trazer algo para dentro da minha empresa.
0: Joia. Gente, reforça então. O encontro é amanhã.
3: A partir das 13.
0: Das 13 às 1 da tarde começa.
3: Começa.
0: Mas aí precisa fazer a inscrição, que é gratuita.
3: É gratuita, é só entrar no perfil do Instagram da CIR.
0: Da CIR.
3: Tá? Vai ter todos os passos lá, simples, um cadastro simples, você vai preencher.
0: O empresário pode levar um companheiro.
3: Tem que fazer a inscrição também, mas pode levar. Pode levar todo o time que ele quiser levar.
0: É. Pra quem é entusiasta ainda, tá pensando no comércio, consegue participar?
3: Consegue participar.
4: Consegue. Inclusive, assim, reforçamos que aqueles que têm CNPJ, o Sebrae trabalha muito com diagnóstico, né?
0: É.
4: Então, as pessoas de segmentos ali preenchendo com o seu CNPJ, depois a gente consegue levar um produto diferente para ele, eventos relacionados ao negócio dele também. E para a pessoa que tem interesse em empreender, vai ficar aberto ali o link para estar se inscrevendo. Para aqueles que têm mais afinidade, é o Simpla, né? Então, lá dentro do site da ACI, ele consegue acessar, verificar. E o site para inscrição é o Simpla. Então, entrando lá com cadastro simples, e para quem tem o CNPJ informando, consegue participar. E além disso, pós isso, consegue os produtos relacionados à parte do Sebrae e a CIR também.
1: Exatamente. Às vezes o empreendedor fala assim, mas é 1 hora da tarde, mas vale a pena, né, tirar aquele tempinho
0: vale
1: para ir
0: muito.
1: Conhecer esse tipo de proposta, de iniciativa para melhorar o próprio negócio dele.
3: Exato. E a gente já teve vários eventos em Rondonópolis e outras regiões que as pessoas pagam e pagam caro para palestras desse nível. Esse aqui é gratuito. Então, assim, o custo vai ser o seu tempo.
0: Então já aproveita agora, você que está ouvindo Primeira Página, o Leandro está aqui conversando com a gente, o Romário também do Sebrae, faz a sua inscrição, garante o lugar. São 1000 vagas. Preencheu, acabou, não
3: preencheu,
0: tem como
3: acabou.
0: Colocar. Gente.
4: E o evento, só para deixar claro, ele começa às 13 horas, né? Mas nada impede. A gente sabe que os empresários...
0: O café você paga, né, Romário?
4: Os empresários têm seus compromissos. Então, assim, eu consigo ir às 16 horas. Faça a sua inscrição, apareça até às 16. O evento, ele é das 1 até às 20 horas da noite. Então, vai ter ali ainda momentos, vai ter palestra, vai ter um bate-papo legal. Então, não consigo chegar às 1, não consigo chegar às 14. Garanta a tua vaga para que você participe ali da tarde. Como eu disse, né? Um insight, uma visita, uma palestra que seja, você já consegue trazer algo pro teu negócio.
0: Valeu, gente.
3: Obrigado.
0: Muito obrigado.
1: Muito obrigada.
0: Agora, esse recado vai para os moradores de Rondonópolis que estão em busca de uma oportunidade no mercado de trabalho. Ó, daqui a pouco começa a feira de empregos da indústria. No Senai Rondonópolis são mais de 500 vagas em empresas de diferentes segmentos. A ação é uma iniciativa do sistema Fiente por meio do IEL Mato Grosso. A Aurélia Souza, supervisora de empregos do IEL Mato Grosso, é quem traz os detalhes para a gente.
5: 3 indústrias estarão reunidas fazendo entrevista na hora. Estarão conosco ADM, Andali, Bom Jesus, Bung, Grupo Petrópolis, Impasa, Agrafoods, Rei Alimentos, Cófico, Nextenge, Rumo, Construtora SM Gonçalves e Grupo Raça Agro. São 500 vagas para você vir fazer sua entrevista. Entre elas são auxiliar de produção, operador de máquinas, operador de produção, operador de empilhadeira, operador de armazém, eletricista, técnico em automação, técnico em eletromecânica, técnico de segurança do trabalho, motorista, pedreiro, carpinteiro, pintor, auxiliar de limpeza, auxiliar administrativa, assistente administrativo, analista, supervisores, líderes operacionais, engenheiros, cozinheiro, entre diversas outras funções. Também haverá vagas destinadas a pessoas com deficiência. Mas atenção, as senhas para as entrevistas serão distribuídas das 8 às 12 da manhã. Então, chegue cedo para garantir sua participação. Se possível, leve seu currículo impresso ou em PDF no celular. Se ainda não tiver currículo, não se preocupe. Nossa equipe estará preparada para ajudar você a participar do processo. Basta levar seus documentos pessoais e a carteira de trabalho física ou digital para que o seu currículo fique atualizado. A participação é totalmente gratuita. Essa é uma oportunidade de conversar diretamente com o RH e quem sabe, né, nessa entrevista você ser contratado. Então esperamos vocês na Feira de Empregos da Indústria, que acontecerá no Senai de Rondonópolis. Venha construir seu futuro com a indústria mato-grossense.
1: É uma baita oportunidade, né? Então daqui a pouquinho, a partir das 8 horas da manhã, é só chegar e participar. Vamos pro intervalo rapidinho? Já já estamos de volta aqui no Primeira Página com mais notícias de Rondonópolis e da nossa região. Enquanto isso, você, ouvinte, pode participar com a gente, viu? 996-63-2522. Já já estamos de volta. 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
0: No mercado financeiro, o dólar cresceu 0,20% e encerrou a terça-feira em R$5,12. O euro também teve um crescimento 0,35%, encerrou em R$5,83. E Bovespa subiu 0,6%.
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0: 7h20, estamos de volta com a primeira página aqui para Rondonópolis e para nossa região. Mandar um alô, Alex, lá para o nosso amigo Eliseu, que sempre manda mensagem aqui para gente informando sobre o trânsito, porque o Eliseu tá sempre rodando na cidade toda. Ele mandou inclusive um vídeo para gente dizendo, esses dias nós comentamos várias obras, né, ali na Avenida dos Estudantes, alteração de tráfego, justamente porque eles estão fazendo obras ali no asfalto daquela região, passando aquela lama asfáltica. Eliseu mandou pra gente que agora cedo a avenida ali, a rotatória da Avenida dos Estudantes, já está 100% liberada, então o pessoal tá passando com tranquilidade. Ali na região também tem alguns agentes de trânsito. Obrigada, viu,
1: Eliseu? Pega o anel viário, né? Tava interditado aquele local.
0: Exatamente, ali são várias obras, né? Que estavam ao longo da semana e agora, segundo o Eliseu, que tá passando por lá, tá tudo liberado. Pra você que tá pegando carona com a gente aqui na 101, bom dia, viu? Boa quarta-feira.
1: O controle da população de cães e gatos é um dos principais desafios para reduzir o abandono e prevenir doenças. Em Rondonópolis, um balanço divulgado pelo CIBEAR mostra que mais de 3.400 animais foram castrados apenas no primeiro semestre deste ano. E o que chama a atenção é que em apenas 6 meses, o CIBEAR já realizou quase o mesmo número de castrações de todo o ano passado. Foram 3.455 procedimentos até agora, contra 3.500 em todo o ano de 2025. E esse ritmo, se ele for mantido, Rondonópolis deve bater um novo recorde ainda este ano. E para falar sobre esse trabalho e o impacto na cidade, a gente conversa com o superintendente do CIBEAR, Centro de Bem-Estar Animal, o Tiago Meirelles. Bom dia, Tiago. Tudo bem?
2: Bom dia, Alex. Bom dia, Elcio. Bom dia aos ouvintes.
1: Você está querendo acabar com os cães na cidade que ainda não estão castrados, Tiago?
2: É uma luta, né? Acabar eu sei que não vai, e a gente ainda tem muito a andar, mas esses números botam Rondonópolis aí na cabeça do Mato Grosso aí, em termos de castrações e bem-estar animal, porque esse é um dos nossos pilares, essa é uma das nossas preocupações, fazer com que a população de bicho, de rua principalmente, e para aqueles que não têm condição de pagar um atendimento clínico veterinário ali, principalmente para castração. Isso. Essa é a nossa meta, é fazer com que esses animais recebam essa castração, ofertando aí um serviço para a população e principalmente baixando a quantidade de bicho que tem na rua, né?
0: Ô Tiago, quando a gente fala nesse trabalho de castração, qual que é o real impacto que ele tem na cidade? Por exemplo, isso também pode colaborar aí com a redução de abandono de animais que vivem nas ruas?
2: Sim, é um trabalho importante focado principalmente em abandonos, né? Quando a gente diminui essa quantidade de animais, nós também estamos falando de saúde única. Não é só a saúde do humano, a gente está falando que tem zoonoses que são transmitidas do humano para o animal, do animal para o humano, e a gente está evitando aí leishmaniose, sarnas e até mesmo um impacto visual mais feio. Uma cidade que não cuida dos seus bichos na rua ali, é uma cidade que não se preocupa com muitas coisas. Isso é um das diretrizes hoje da Prefeitura Municipal de Rondonópolis, é fazer com que esses animais sejam castrados, diminuindo assim o impacto visual que é feio, um animal abandonado, e também
1: maus tratos,
2: exatamente.
1: Hein, Tiago, além da castração, por exemplo, vocês fazem a doação de animais. Esses animais, quando eles vão para a adoção, eles já vão castrados?
2: Todos os animais que entram no CIBEAR são castrados. A gente fez um mutirão agora, nós castramos quase 100 cadelas que estavam ali no CIBEAR e vindo também de outras ONGs, para fazer com que elas sejam doadas já castradas. Os cães também. Então todos saem dali microchipados e castrados. E aqueles animais que a gente faz a doação, o nosso compromisso é, principalmente com felinos, né? É fazer com que eles também recebam a castração assim que puder ter a idade hábil, né?
0: E o bacana é que é um trabalho integrado, então, né? Tem a castração, a questão da adoção, que o animal ele já vai prontinho, né? Para casa de alguém. E a pessoa também tem que ter aquela responsabilidade, né, Tiago? Na hora de adotar, saber que não vai cuidar de qualquer jeito ali, porque não pode.
2: Exatamente. No nosso trabalho também, o compromisso é fazer com que essas pessoas sejam peneiradas também, né? Para não deixar, fazer com que receba ali um animal em um lar que não tem condição de mantê-lo aí financeiramente, psicologicamente e também de espaço, né? Nossa preocupação é como um todo. Então a gente tem ajuda também das ONGs, das protetoras aí, que é um é uma, um peneiraço ali da parte delas com relação a isso, e nos ajuda muito aí diminuindo essa população de bicho e também com o bem-estar animal.
1: Hein, Tiago, e a população em geral? Quem tem um cão, um gatinho, precisa da castração, como é que o CBA pode ajudar?
2: Nós temos dois polos de castração. Um é o castramóvel, que é itinerante, vai nos bairros, fica ali algo em torno de 20 a 30 dias fazendo essas ações ali massivas. Então, se você tem comprovante de baixa renda, se você é Cade Único, Bolsa Família e comprove baixa renda, vai até o CBAR ou ao castramóvel, leva seu bichinho para fazer um apanhado clínico para saber se ele recebe essa cirurgia, e aí é só aguardar. O castramóvel é mais rápido, dentro de uma semana, 10 dias de serviço sai. Já no CBAR, por termos um volume muito grande de atendimento, principalmente para bicho de rua, ONG, protetor, então a gente acaba sendo um pouco mais oneroso. Muitas pessoas vão lá e falam: ah, mas o meu cachorro está na fila. Olha, gente, está na fila porque... Se ele está na fila é porque você não conseguiu comprovar uma baixa renda, tá? Você não tem condição de receber esse serviço ali no CBAR. Então a gente pede que essas pessoas procurem as clínicas veterinárias de sua estimação, né? O seu veterinário de estimação, e vá até eles e procure negociar aí, fazer com que essas castrações também aconteçam, tá? Para você não pegar a vez de uma pessoa que realmente precisa, de um animal que realmente precisa.
0: É um trabalho muito importante, né? Em 6 meses, mais de 3.400 castrações ao longo do ano. Deve ter mais ainda o trabalho, né? Deve ser intensificado. Um trabalho importante para a cidade.
2: Exato. São 3.455 ano passado, e esse ano, 3.500 ano passado, e esse ano a gente já bateu 3.455. Falta aí pouquinho para fechar o ano anterior. E não é só isso, a gente ainda tem aí um volume de doações já superando o primeiro semestre do ano passado em mais de 10%.
1: Fechou.
0: Conversamos então com o Tiago Meirelles, superintendente do CBAR, que é o Centro de Bem-Estar Animal aqui de Rondonópolis. Tiago, obrigada, viu? O microfone aqui sempre aberto quando tiver mais informações, até inclusive da castração, que é aberta aí para todos os animais, da população em geral. A gente está de portas abertas. Obrigada.
2: Muito obrigado, Alex, Elka, e aos ouvintes. Bom dia.
1: Valeu, Tiago. Até mais.
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1: Vamos às informações do agro. Em Campo Verde, a saca da soja está cotada hoje a R$ 130,20. Já o milho, em Alto Araguai, está valendo R$ 43,70 a saca. A pluma do algodão em Primavera do Leste está saindo a R$ 129,76. E a arroba do boi gordo em Rondonópolis abre o dia de hoje cotado a R$ 315,25. Os dados são do IMEA, o Instituto Mato Grossense de Economia Agropecuária.
0: 7:28, as exportações bateram recorde em junho e ajudaram a reduzir o déficit das contas externas do Brasil, segundo o Banco Central. As vendas para o exterior somaram US$ 36,4 bilhões, alta de 25% em relação ao mesmo mês do ano passado. O saldo geral das contas ficou negativo em US$ 2,3 bilhões, quase 3 bilhões a menos que o déficit de junho de 2025. O investimento estrangeiro direto chegou a US$ 9,1 bilhões, o triplo do registrado no mesmo período do ano passado, sendo metade dinheiro novo e metade reinvestimento. Em 12 meses, os investimentos somaram US$ 89,3 bilhões, o equivalente a 3,58% do produto interno bruto, superando os resultados anteriores e reforçando a atratividade do país. Já nas viagens internacionais, brasileiros gastaram US$ 2,2 bilhões no exterior, enquanto estrangeiros deixaram US$ 800 milhões por aqui.
1: E o Conselho Monetário Nacional regulamentou a nova linha de crédito para renegociação de dívidas rurais. A medida permite que produtores e cooperativas refinanciem débitos com prazos maiores e juros menores. Matheus Maurício explica as condições dessa nova linha de crédito para a gente.
4: A linha de crédito é destinada a agricultores familiares do Pronaf, produtores atendidos pelo Pronamp, demais produtores rurais e cooperativas agropecuárias. Produtor rural vai poder contratar um novo financiamento para quitar ou reorganizar dívidas antigas. A proposta é trocar débitos mais difíceis de pagar por um crédito com condições mais favoráveis. Para ter acesso ao benefício, será necessário comprovar perdas em pelo menos duas safras, entre 2019 e 2025. O prejuízo da renda bruta deverá ter sido de no mínimo 30%. Os limites de financiamento variam de acordo com o perfil do produtor e podem chegar a R$4 milhões na regra geral. As taxas de juros também mudam conforme o enquadramento do produtor. Elas variam de 6 a 12% ao ano. Os produtores que registrarem perdas em 3 ou mais safras poderão obter prazo de até 10 anos para pagamento, com juros reduzidos e limites maiores de financiamento. O prazo para aderir à nova linha de crédito vai até 12 de novembro. Segundo o governo federal, a medida busca ajudar produtores afetados por eventos climáticos e pela queda dos preços agrícolas nos últimos anos.
0: 7:31, destaque agora do nosso portal de notícias, o primeirapagina.com.br. Uma família transforma trabalho na roça em legado de gerações, com produção de abacaxi e maracujá em um assentamento aqui do estado. Essa matéria do nosso portal saiu ontem, no Dia do Agricultor. A história da família Morandi inspira e mostra a força da agricultura familiar em Mato Grosso. O produtor Daniel Morandi e os filhos cultivam abacaxi e maracujá no assentamento Antônio Conselheiro desde 2010 em Tangará da Serra. O trabalho começa antes do sol nascer e não tem folga. Exige dedicação diária com preparo da terra, irrigação e colheita. Toda a produção abastece a feira do produtor, levando o alimento fresco para centenas de famílias. O campo ensina que tudo tem seu tempo, resume o seu Daniel. Tangará da Serra possui cerca de 2.500 propriedades rurais, sendo 78% da agricultura familiar. E é o retrato de um Brasil que planta, colhe e passa o legado de geração em geração.
1: Bacana.
0: Que coisa boa, né?
1: Demais.
0: Abacaxi também é bom demais, né?
1: Essa matéria completa está lá no nosso portal de notícias, primeirapagina.com.br. Vamos fazer intervalo. Agora 7:32. Daqui a pouquinho a gente volta. Tem entrevista ao vivo aqui no Primeira Página. A gente vai falar sobre o SESI Experience. Olha só que interessante. É o maior centro de treinamento em saúde da América Latina. E sabe aonde vai ser inaugurado esse centro de treinamento? Aqui no coração de Rondonópolis, no SESI. Daqui a pouco a gente traz esse assunto ao vivo para vocês.
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1: Sete horas 7:36, de volta com o Jornal Primeira Página. Excelente dia para você. Rondonópolis vai receber o maior centro de treinamento em saúde da América Latina. A estrutura conta com 14 módulos especializados e tudo isso no coração da cidade, o SES Experience. Complexo chega para transformar a forma das empresas capacitarem os trabalhadores, reunindo capacitações que vão de instalação elétrica, espaço confinados, ao trabalho em altura, utilizando tecnologia coreana imersiva para reproduzir situações reais de risco sem expor os participantes ao perigo. Ao vivo a gente conversa com a Márcia Ribeiro, gerente do SESI Rondonópolis. Márcia, bom dia, tudo bem? Tudo pronto por lá para essa inauguração e trazer esse novo conceito de treinamento aqui para a cidade e região?
0: Bom dia, Márcia.
13: Bom dia, tudo bem? Graças a Deus. Gente, nós estamos numa expectativa muito alta e tá assim, tá tudo pronto lá.
1: É. E aí vai trabalhar muito essa questão das pessoas que vão para a indústria, né, para esses trabalhos. A gente estava falando agora aqui, questão de altura, por exemplo, né? Ali dá para treinar. Às vezes, na situação do dia a dia, pode acontecer o pior. E é isso que a gente não quer, né, Márcia?
13: E aí o SES Experience, ele vem justamente com essa questão de trazer uma inovação solucionadora. Porque a vida, ela não, talvez ela não peça a segunda chance.
1: Não é.
13: Então ele tem uma oportunidade de vivenciar em realidade virtual ali o treinamento específico daquela área. E aí não só trabalha em altura, né? Como todo o processo de elétrica, parte de brigada. Porque nós estamos numa cidade onde nós temos um polo agroindustrial muito, muito grande, né? É gigante. Até por isso, a escolha de trazer o SES Experience para Rondonópolis, né? É justamente porque muitas indústrias estão aqui e a gente vê isso como uma cidade muito promissora.
0: A gente fala na parte do agro, por exemplo, Márcia, a gente sabe que Mato Grosso registra muitos acidentes de trabalhadores em silos, por exemplo. Esse complexo vem para treinar também esse trabalhador que está ali no meio do agro, por exemplo.
13: Vem, nós temos também um desses 7 equipamentos, né? Tá lá dentro do centro de treinamento, justamente para fazer esse treino ali de trabalho, de resgate, a questão de silo e fazer orientação. Melhor do que qualquer treinamento é a orientação vivencial. O ser humano, ele só de fato enxerga alguma coisa quando ele vive a experiência e passa na pele.
1: E o que a gente está vendo também é que isso vai atender às normas regulamentadoras. É aquele 9.000, não sei o que lá.
13: Isso, as NRs. Todas as NRs, elas são obrigatórias. Então, a gente começa nas NR 6 e vai até a 35, né? São várias normas regulamentadoras que nós temos.
1: Cada indústria, cada tipo de trabalho tem uma norma.
13: Cada tipo de trabalho, ele tem um grau de risco, né?
1: Um grau de risco.
13: Por isso que as indústrias, elas precisam ter os programas legais em saúde e segurança muito bem documentados, muito bem monitorados. Aí o SESI faz isso com maestria, né? Nós somos uma das empresas especialistas em saúde e segurança do trabalho.
1: Agora, deixa eu te perguntar uma coisa. E como é que as indústrias, os empresários terão acesso a esse novo complexo, tudo novinho, cheirando a novo?
13: No dia 30 em específico, esses convites já foram entregues, né? É um evento fechado nesse momento.
1: Sim.
13: Foi entregue para empresas específicas, para os decisores dessas empresas, autoridades, autarquias. Então, dia 30 nós vamos ter uma movimentação gigante em Rondonópolis.
1: E amanhã?
13: Que é amanhã. Mas posterior, nós vamos fazer várias inaugurações, micro inaugurações, trazendo os gerentes de planta, gestores de RH, a equipe da operação. Então nós vamos fazer 3 etapas. E a imprensa também vai poder ter acesso ao centro de inovação do SESI Experience para conhecer de fato o que está acontecendo. Porque é melhor do que nós trazermos aqui acerca do tão sonhado SESI Experience, é você vivenciar e conhecer essa tecnologia.
0: Ô Márcia, algo que chama atenção também é que a gente fala que dentro desse complexo existem ali os módulos fixos e também os módulos móveis. Esses módulos móveis, eles poderão ir até as empresas para que as empresas tenham ali no pátio, por exemplo, para ir treinando também, capacitando aquele funcionário?
13: Eles poderão, e nós é o nosso objetivo maior, é que isso aconteça e já, né? Nós já tivemos 2 experiências, nós fomos para São Paulo participar de uma exposição, na última vez agora nós estávamos no Espírito Santo, numa feira gigante da construção civil. Então o objetivo é esse mesmo, é a indústria pedir a solução e a gente ter isso disponível. Nós temos um centro de treinamento fixo ali, mas nós temos mais outros módulos que a gente leva e resolve o problema da indústria, né? Porque quando a gente fala de solução de saúde e segurança, a gente diminui o risco de morte, a gente faz a cientização, você tem colaborador mais produtivo e a questão do engajamento.
1: Preparado também.
13: Preparado. E o que leva à perfeição é a repetição. E treinamento é algo que você precisa fazer basicamente que periodicamente.
1: Isso. E traz mais qualidade de vida também, reduz acidentes, mais saúde.
13: Sim.
1: Márcia, valeu e parabéns aí por esse trabalho que você traz pra gente.
13: Obrigada, gente.
0: Obrigada, Márcia, bom dia.
1: A gente segue por aqui, que tempo é esse, né? A gente tava vendo agora aqui, né, Elka, olhando pelas imagens da TV, lá no Rio Grande do Sul, água e frio. E por aqui esse tempo seco.
0: Calor demais.
1: Muito. E aí, olha só, eu tava aqui no ar com vocês e já começou aquela ronquidão na garganta. Essa umidade do ar tem ficado bem abaixo do recomendado. E nessa época do ano, aumentam as queixas de nariz ressecado, tosse, alergias e até crises respiratórias. Por isso, os cuidados precisam ser redobrados, né? Basta você sair de casa para perceber os efeitos do tempo seco. Muita gente já começa o dia com o nariz ressecado, a garganta irritada, os olhos ardendo e aquela tosse que parece não ter fim. E esse cenário é bem comum nesta época do ano, principalmente aqui em Rondonópolis. Com a estiagem, a umidade do ar cai bastante. E isso afeta principalmente as crianças, os idosos, as pessoas que já têm doenças respiratórias, como asma, bronquite, rinite. Mas a verdade é que todo mundo precisa adotar alguns cuidados para passar por esse período com mais qualidade de vida. E para explicar o que a baixa umidade faz com o nosso organismo e como é possível prevenir esses problemas, nós conversamos com o médico pneumologista Dr. Lamberto Henry.
10: A umidade relativa do ar ideal para conviver bem com a saúde é entre 40% e 70%. O centro-oeste brasileiro, infelizmente, a umidade chega a baixar de 30% até 20%. Isso é um estado de emergência, estado de alerta à saúde humana. O ressecamento que isso provoca nas vias respiratórias facilita o ataque de vírus e bactérias, provocando aquelas gripes e pneumonias, e principalmente desses pacientes que você citou, os asmáticos, os que têm bronquite. Crianças e idosos sofrem mais, portanto, é um momento crítico que precisa de alguns cuidados para se proteger melhor desses ataques.
1: O pneumologista também falou sobre os problemas respiratórios e os sintomas mais comuns que as pessoas começam a sentir quando a umidade do ar fica muito baixa.
10: Todo mundo está sentindo agora um pouco mais de cansaço porque desidrata o organismo, tem mais dor de garganta, chega até a ter sangramentos nasais espontâneos, cansaço, tosse, mal-estar. Isso é decorrente da desidratação natural de um ambiente seco, chamado clima de deserto. De noite mais fresquinho, de dia muito quente e seco, isso o organismo sente e a barreira natural da defesa humana é quebrada através do ressecamento das vias respiratórias.
1: O Dr. Lamberto Henry destacou também quais os cuidados simples que podem fazer diferença no dia a dia.
10: O mais importante, sem dúvida, é a hidratação. Uma pessoa deve tomar, nessa época do ano, em torno de 30 a 40 ml por quilo de peso ao dia. Por exemplo, uma pessoa de 70 quilos, em torno de 3 litros por dia. Então, a gente tem que aumentar a ingestão de água, tomar mais água, evitar atividades físicas desgastantes no período mais seco, que é das 10 da manhã até as 17 horas. Fazer a hidratação também, limpeza das fossas nasais, que é a porta de entrada do vírus, das bactérias, através do uso do sorinho, que é um mecanismo extremamente barato e simples de fazer a todo momento. E também, além da hidratação, está em dia com suas vacinas, que ajudam na proteção. Essas são as medidas mais importantes, mas tem outras também que são extremamente interessantes de ser feita, que é a boa alimentação saudável, evitar bebida alcoólica e excesso que desidrata, né? Frutas e verduras nesta época. Não está proibido fazer atividade. Atividade é importante, ajuda na resistência, mas evitar esse período mais seco do dia.
1: É nesta época do ano manter a hidratação, evitar exposição ao sol nos horários mais quentes e ter atenção à qualidade do ar. São medidas simples que podem fazer toda a diferença para a saúde.
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0: E por falar, né, nesse clima seco, vamos saber como fica a previsão do tempo para essa quarta-feira aqui em Rondonópolis. Nesse momento faz 23 graus. Mas olha, a sensação é demais, viu? O sol já tá brilhando forte, algumas nuvens no céu. O céu tá azul, mas tem aquela nuvem de poeira já no horizonte, né? Típico dessa época agora de agosto, de setembro, quando a gente não tem chuva direito aqui na nossa região. Para hoje, sol com muitas nuvens durante o dia e alguns períodos de céu nublado, mas não tem previsão de chuva. Calor intenso, os termômetros devem marcar cerca de 36 graus, mas a sensação térmica deve ser mais que isso. A umidade do ar segue preocupando e pode chegar a 35% no período da tarde. Então, se cuide bastante, viu? Se for fazer atividade física, deixa para fazer ali no finalzinho do dia para não correr tanto risco.
1: Vamos fazer intervalo rapidinho, agora 7 horas 47 minutos. Daqui a pouco a gente fala de uma iniciativa muito bacana que está rolando lá no município de Primavera do Leste. E serve de inspiração também aqui para nossa cidade. A gente traz a nossa coluna do dia, Vida e Equilíbrio, e tem o esporte também no Primeira Página e muito mais para você.

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Rita Lee no Acústico MTV, Agora Só Falta Você, fechando este bloco do Classe Executiva aqui na sua Rádio Easy. 8h59 por aqui, se liga, fã, porque no próximo bloco tem uma novidade pra quem gosta de música popular brasileira. Porque você sabe que o Gilberto Gil acabou de anunciar a sua aposentadoria dos palcos e, além disso, ele anunciou também um álbum ao vivo da história, da histórica turnê Tempo Rei, que acabou de acontecer. Mas daqui a pouquinho eu te conto todos os detalhes deste registro que promete, olha, eternizar a despedida de um dos maiores nomes da música brasileira. Já já eu te conto todos os detalhes.

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3: Atenção para uma novidade que vai agradar em cheio os fãs do grande Gilberto Gil, viu? Depois de emocionar mais de 1 milhão de pessoas com a turnê de despedida Tempo Rei, o mestre da música brasileira eternizou este momento. Pois é, já está disponível na internet o primeiro volume do álbum Tempo Rei ao vivo. Uma coleção com 4 lançamentos em comemoração aos 84 anos do Gilberto Gil. E tem mais, viu? Além das músicas, cada apresentação também ganha a versão em vídeo. É um jeito de reviver quantas vezes você quiser esse adeus aos grandes, a um dos grandes ídolos dos palcos. Porque você sabe, né, fã, que algumas despedidas merecem replay, replay, replay. E essa é uma das grandes despedidas que eu já estou doido pra acompanhar, viu? Enquanto isso, vamos ouvir a novidade do Gilberto Gil.

0: Club, fechamos mais um bloco do Classe Executiva aqui na Centro América.
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0: 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Boa sorte para você, fã! 9:21 na manhã dessa quarta-feira aqui na 101. É hora de George Ezra com Budapest.

0: Este é o som do Spinners com All Be Around, fechando mais um bloco do Classe Executiva aqui na 101. 9h31, chegando Alex Bettinardi com o Centro América News.
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2: O Irã apresentou a Omã uma proposta temporária para reabrir o Estreito de Hormuz, uma das principais rotas do comércio mundial de petróleo e gás. Pelo plano, um dos sentidos da navegação passaria por águas iranianas. No sentido contrário, a gestão seria compartilhada entre Irã e Omã, dependendo do trecho. Teherã diz que rejeitou a divisão igualitária das rotas por considerar que ela não garante sua segurança. O governo iraniano também afirmou que, se a proposta for recusada, o estreito continuará fechado. A região é estratégica para o abastecimento global de energia. Outras informações durante a nossa programação.
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0: 9h32.
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3: Olá, tudo bem com você? Eu sou Paulo Vaz, trazendo para você mais uma edição do Sucesso que Você Não Esquece. Hoje voltaremos ao fim da década de 1980. Mais precisamente, 1988. Neste ano, a cantora Tracy Chapman surgia com o seu primeiro álbum homônimo, super aclamado pela crítica. Dele surgiu a música Fast Car, escrita pela própria cantora. O single ganhou o Grammy de melhor canção naquele ano, além de figurar entre as 500 melhores músicas de todos os tempos da revista Rolling Stones. A letra da música narra uma complexa história de uma garota pobre tentando fugir dos problemas de toda uma vida. Além da bela composição, a interpretação de Tracy é muito bonita, ao ser contida e eficaz para a história ao mesmo tempo. Tracy tem uma voz única que acaba nos fazendo mergulhar nessa linda canção. É com certeza um clássico que jamais será esquecido.

Eu quero agradecer o carinho da sua audiência, pois para nós é sempre muito importante a sua participação. Então, continue enviando a sua mensagem e a sua sugestão para ouvinte@centroamericafm.com.br. Até mais. Bye bye.

Este foi o eterno The Police, Sting ao som de Fields of Gold. Demais, uma sonzeira. Por falar em sonzeira, curtimos Fast Car ao som de Trace Chapman no sucesso que você não esquece com o Paulo Vaz. 9h45 por aqui. Ó, daqui a pouquinho tem o último bloco do Classe Executiva nessa edição de quarta-feira.

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1: Qual é o maior inimigo dos seus objetivos? Muita gente responde que é o medo. Outros falam da falta de dinheiro. Alguns culpam a falta de oportunidade, mas existe um adversário muito mais comum. Chama procrastinação. Porque o fracasso, pelo menos, ensina alguma coisa. Já aquilo que nunca foi tentado não produz aprendizado nenhum. A procrastinação tem uma característica perigosa. Ela raramente aparece como preguiça. Normalmente ela vem disfarçada de vou esperar mais um pouco, ou vou me preparar melhor, ou sei lá, vou começar mês que vem. E assim os dias passam, as semanas passam, os anos passam. Até que um dia percebemos que gastamos mais energia adiando do que teríamos gasto fazendo. A perfeição é uma ilusão, a ação é real. Muitas vezes o primeiro passo imperfeito vale mais do que um plano perfeito que nunca saiu do papel. Isso é alto desempenho.
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De volta na programação da 101, agora 9h47. Partindo para o último bloco do Classe Executiva de hoje. Amanhã, a partir das 8, logo após a primeira página, tem mais Classe Executiva. Eu continuo por aqui, sigo junto com você na programação da sua Rádio Easy. Daqui a pouquinho, a partir das 10 horas da manhã, tem o programaço chamado Viva Easy e eu conto com a sua audiência, tá bom? Abrindo a última sequência do Classe de hoje, tem o som do Cranberries com Just My Imagination.

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3: É isso aí, eu sigo com você aqui na programação da sua Rádio Easy, quarta-feira maravilhosa, dia 29 de julho. Fazendo 30 graus aqui no estúdio Glass em Rondonópolis. Muito obrigado pela sua companhia. Abrindo a playlist do Viva Easy de hoje, é o som de Little Texas com My Love.

0: é o som de Back to Black, fechando este primeiro bloco do Viva Easy aqui na Centro América.
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0: Terry Hall, John Oates, Kiss on My List na programação do Viva Easy aqui na Central América FM. Agora 10h29. Ó, daqui a pouquinho, segura aí, fã, porque no próximo bloco tem o nosso Drops Isto é Rock and Roll. E hoje tem um clássico, tem muita atitude, tem também aquela dose de genialidade que transformou o rock and roll para sempre. Então aumenta o som, não sai daí, porque já já o camaleão do rock vai invadir a programação da sua Rádio Easy. Fique ligado.
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2: Trabalhadores com saldo no FGTS em dezembro de 2025 vão receber uma parte do lucro do fundo. O Conselho Curador aprovou a distribuição de 13 bilhões de reais para mais de 138 milhões de pessoas. O dinheiro será depositado automaticamente nas contas vinculadas até o dia 31 de agosto. O valor recebido varia de acordo com o saldo de cada trabalhador. A consulta poderá ser feita pelo aplicativo do FGTS ou do site da Caixa. É importante lembrar que o crédito não pode ser sacado imediatamente e continua seguindo as regras do fundo, como aposentadoria, compra da casa própria, demissão sem justa causa ou saque aniversário. Outras informações durante a nossa programação.
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3: Hoje no nosso Drops embarcamos em um dos maiores clássicos da carreira de David Bowie. Uma música que acabou mudando os rumos da sua trajetória, mudou os rumos do camaleão do rock, colocou seu nome no topo das paradas ao redor do mundo e apresentou seu talento a uma nova geração de fãs. Aumente o volume aí, fã. Prepare-se, porque vem aí um verdadeiro marco na história da música mundial.

Sonzeira da banda Electric Light Orchestra com Last Train to London, fechando este bloco do Viva Easy aqui na 101. Skank, Saideira, David Bowie, Let's Dance no nosso Drops, Isto é Rock and Roll, edição de quarta-feira maravilhosa. 10h46 por aqui, muito obrigado pela sua companhia, uma excelente quarta-feira para você.

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volta na programação da 101, agora 10h49. É hora de fechar a minha participação na manhã desta quarta-feira. Agradecendo demais a oportunidade de estar aqui com você, fã. Muito obrigado, viu? Valeu demais. Te encontro novamente amanhã, quinta-feira, semifinal de semana, a partir das 8 horas da manhã, logo após a primeira página, né? Te espero, viu? Conto com você, conto com a sua audiência. Já chega Samantha Oliveira por aqui a partir das 11 horas da manhã, para te fazer uma ótima companhia. 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Ó, que você tenha uma grande quarta-feira e um excelente dia. Eu te encontro novamente amanhã aqui na programação da 101, abrindo esta minha última sequência ao som de Michael Jackson com Human Nature. Depois tem Madonna, Lisa Stanfield e muito mais. Um abraço, fã. Até amanhã.

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Muito bom dia para você, 11:01 na 101, excelente fim de manhã de quarta-feira. Eu sou a Samantha Oliveira, te acompanho a partir de agora aqui na programação da Centro América FM. Desde já agradeço sua sintonia, carona e companhia em mais um dia de programação aqui na 101.5, sua rádio Easy, sua rádio fácil de ouvir. A partir de agora a gente, na verdade, continua ouvindo Viva Easy, mas a partir de agora a gente inicia a segunda e última parte do programa. Seguimos então no Viva Easy até o meio-dia. A partir do meio-dia eu também te acompanho na hora do almoço com muitos clássicos e às 14h no sequência de classe. Então, ao total, eu te acompanho aqui na 101 até às 16h. Já disse e repito, é um prazer te acompanhar desse lado aqui do rádio. Como toda abertura de hora, temperatura agora 33 graus em Rondonópolis. Ao longo do dia vai subir um pouquinho mais, com a máxima podendo chegar aos 35 graus. Essa é a previsão segundo o site Clima e Radar. Dia ensolarado, céu aqui no Estúdio Glass aberto. Muito calor, beba muita água, passe protetor solar, umidifique o ambiente. A gente ainda está no alerta amarelo do Instituto Nacional de Meteorologia, o INMET, alerta amarelo para baixa umidade. A umidade aqui em Rondonópolis e região está na casa dos 30 aos 20%, o que é muito abaixo do que se é recomendado para nossa saúde, que é de pelo menos 60% de umidade relativa do ar. Então, mais do que nunca, dê atenção à sua saúde, principalmente de crianças e idosos, né, que sofrem ainda mais pelas vias respiratórias nessa época do ano. 11:03, a gente dá continuidade então no Viva Easy com Santana e Michelle Branch. I'm feeling you. Ótima quarta-feira.

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Centro América FM, 11h25, chegou a hora de falarmos sobre promoção aqui na Centro América FM. 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
1: O Brasil mostrou ao mundo sua experiência com bioinsumos durante um evento internacional da Organização das Nações Unidas para Agricultura e Alimentação em Roma, na Itália. Bioinsumos são produtos biológicos feitos a partir de micro-organismos e extratos de plantas que substituem ou reduzem o uso de químicos na lavoura. O país defendeu políticas públicas e inovação para ampliar o uso dessas soluções nos sistemas agroalimentares do planeta. Segundo o governo brasileiro, biodiversidade, pesquisa científica e capacidade produtiva colocam o Brasil em posição de liderar esse mercado internacional. No último ano, o setor movimentou mais de 6 bilhões de reais no país, com quase 200 milhões de hectares tratados. Atualmente, o mercado global de bioinsumos gira cerca de 1 bilhão e 200 milhões de dólares por ano. E o Brasil está entre os principais polos de inovação nesse segmento. Outras informações durante a nossa programação.
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Centro América FM, 11 minutinhos. Na verdade, acabou de virar o relógio, 10 minutinhos para o meio-dia aqui na Centro América. A gente vai saber agora quem foi o ganhador de um par de ingressos para o cinema nessa quarta-feira. Temos um sortudo. O sortudo de hoje foi o Osmar dos Santos Silveira. Osmar dos Santos Silveira, final do telefone 0603. E o filmaço, na verdade, que ele quer assistir lá na Cinevip é A Odisseia. Meus parabéns, Osmar. Muito obrigada pela participação. 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

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Paz. Certa vez, um rei ofereceu um grande prêmio aos seus artistas para fazer uma pintura que representasse a paz perfeita. Vários artistas apresentaram suas obras como a representação do que é ter paz. De todas, o rei escolheu duas finalistas. Uma, um lago espelhado, perfeito, onde se refletiam plácidas montanhas que o rodeavam, e a outra, um céu furioso, do qual saía um impetuoso aguaceiro com raios e trovões, e as montanhas pareciam retumbar uma forte e espumosa torrente de água. Então perguntaram ao rei qual seria a pintura ganhadora, e ele respondeu: a segunda. Sabem por quê? Atrás de uma cascata cresce um delicado arbusto na fenda de uma rocha, e ali, no meio da violenta queda d'água, tem um ninho e um passarinho dormindo serenamente. A paz não significa estar num lugar sem barulhos, sem problemas, sem trabalho duro ou sem dor. A paz significa que, apesar de estar em meio a todas essas coisas, podemos permanecer calmos dentro do nosso coração. Este é o verdadeiro significado da paz. Hoje vivemos em meio a mísseis, explosões, infrações devido à guerra que o mundo está vivenciando. Ficamos apreensivos e desejando que tudo se acalme para que possamos viver em paz. A paz é um dos tesouros mais desejados. Só que, ao contrário do que se acredita, a paz não engloba apenas a simples inexistência de um confronto armado. A paz começa no íntimo de cada um. É a força interior que precisamos para manter o equilíbrio, nos livrando de cair nas armadilhas da frustração, dos desgostos e da negatividade. A guerra sempre existiu e sempre esteve presente em nossas vidas, seja entre países, família, vizinhos, e os impactos emocionais que essas guerras trazem é negativo para a nossa existência. Nos traz dor, tristeza, caos. A paz é possível, mas demanda esforços. Comecemos por praticar a paz em nossos lares e aos poucos vamos transbordando para os nossos círculos de pessoas, garantindo a estabilidade física e emocional de todos. Sejamos artesãos da paz ao nosso redor. Busquemos sempre viver em harmonia com o nosso próximo. Busquemos sempre a solução diplomática e, em toda circunstância, busquemos fazer o bem. Aprecie a vida e as boas dádivas que recebemos. Acalma a tua alma e a tua mente, porque quanto mais buscamos a paz, mais podemos viver em uma vida longínqua, profícua e prazerosa, com sabedoria e benevolência. Benditos sejam aqueles que conseguem encontrar a paz. Pense nisso, mas pense agora.

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Meio-dia e 3 na Centro América FM. Ótima quarta-feira para você, excelente almoço, um ótimo trajeto para você que está saindo do trabalho, está indo para casa descansar, está fazendo um movimento contrário também. Agradeço imensamente a sua sintonia aqui na Centro América FM. Antes da gente iniciar mais uma edição da Hora do Almoço, temperatura agora 34 graus aqui em Rondonópolis. Estamos quase na temperatura máxima prevista para essa quarta, que ainda deve chegar ali na casa dos 35 graus. Céu ensolarado aqui no Studio Glass, algumas nuvens, mas não há previsão de chuva para hoje, segundo o site Clima e Radar. Dia muito quente, calorão, essa é a previsão basicamente para toda a semana. Ali no fim de semana as temperaturas sobem ainda mais. No sábado, por exemplo, a gente vai chegar na casa dos 37 graus. Muito calor, tempo muito seco. Lembrando que a gente ainda segue com o alerta amarelo do INMET, Instituto Nacional de Meteorologia, alerta amarelo de baixa umidade aqui em Rondonópolis e região. Nossa umidade relativa do ar está na casa dos 30% aos 20%. E a mínima, né, que é esperada, que é saudável para nossa saúde, é de pelo menos 60%, segundo a OMS, Organização Mundial da Saúde. Então dê uma atenção aí para a umidade do ar. Use umidificador, não tem, use uma bacia de água, uma toalha molhada, o que esteja no seu alcance, na verdade, é importante que você dê essa atenção. No mais, mantenha sua hidratação, vai se expor ao sol, passe protetor solar. Importante também que você cuide da sua pele, que é o maior órgão do seu corpo. Meio-dia e 5, a gente inicia a hora do almoço dessa quarta-feira já com um clássico ao som de Roy Orbison, A Love So Beautiful.

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Suzanne Vega, Luca, aqui na hora do almoço. A gente ouviu também YouTube, Beautiful Day e Pretenders Back on the Chain Gang. Intervalo rapidinho, ótima quarta pra você, um excelente almoço, um ótimo descanso, um ótimo trajeto pra você que tá aí no trânsito, tá ligadinho aqui na 101 também. Daqui a pouquinho a gente segue com mais clássicos na hora do almoço. No próximo bloco você ouve Silverchair, Nazareth e Elton John. Ótima quarta pra você.

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1: 12:31.
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1: Qual é o maior inimigo dos seus objetivos? Muita gente responde que é o medo. Outros falam da falta de dinheiro. Alguns culpam a falta de oportunidade, mas existe um adversário muito mais comum. Chama procrastinação. Porque o fracasso, pelo menos, ensina alguma coisa. Já aquilo que nunca foi tentado não produz aprendizado nenhum. A procrastinação tem uma característica perigosa. Ela raramente aparece como preguiça. Normalmente ela vem disfarçada de vou esperar mais um pouco, ou vou me preparar melhor, ou sei lá, vou começar mês que vem. E assim os dias passam, as semanas passam, os anos passam. Até que um dia percebemos que gastamos mais energia adiando do que teríamos gasto fazendo. A perfeição é uma ilusão, a ação é real. Muitas vezes o primeiro passo imperfeito vale mais do que um plano perfeito que nunca saiu do papel. Isso é alto desempenho.
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Duas e dois na Centro América, ótima tarde para você, excelente quarta-feira. A gente inicia agora mais uma edição do Sequência de Classe. Eu sou a Samantha Oliveira, sigo te acompanhando aqui na Centro América FM. Ao total, eu te acompanho até as 16h aqui no Sequência de Classe. Antes, temperatura 35 graus agora em Rondonópolis. Essa é a previsão de temperatura máxima para essa quarta-feira. Então, a gente já atingiu a temperatura máxima. Surpreendentemente, aqui no Estúdio Glass, na Vila Aurora, o céu está parcialmente nublado, cheio de nuvens. Segundo o site Crime Radar, ainda a gente tem somente 10% de probabilidade de chuva, o que não, a gente sabe que não deve ocorrer, mas essa é a previsão, segundo o site Crime Radar. Mais tarde, a temperatura começa a cair e aí a gente volta para aquele padrão de noites com temperatura mais amenas. E aí, durante a noite, principalmente ali no momento de transição entre noite e madrugada de amanhã, quinta-feira, dia 30, a temperatura vai chegar até cerca de 22 graus. Essa é a temperatura, lembrando, segundo o site Clima e Radar. Amanhã, quinta-feira, o dia vai ser bem parecido com o de hoje, ensolarado, com menos momentos de nuvens assim no céu, como a gente está tendo agora. Mas amanhã, como eu disse, a mínima nessa transição vai ser de 22 graus. E aí amanhã também a máxima está prevista para casa dos 35 graus aqui em Rondonópolis. Mais uma vez, te alerto sobre o alerta do INMET, do Instituto Nacional de Meteorologia. Alerta amarelo de baixa umidade aqui em Rondonópolis. A umidade está na casa dos 30% a 20%, o que é muito abaixo do que se é esperado e recomendado pela OMS, Organização Mundial da Saúde, que orienta que a umidade relativa do ar básica para uma boa saúde deve ser de 60%. Então dê atenção redobrada para sua saúde, beba muita água, vai se expor ao sol, passe o protetor solar, dê essa atenção para sua pele também. Ela é o maior órgão do seu corpo. 12h04, o Sequência de Classe começa agora. Uma ótima tarde para você, muito obrigada mais uma vez pela sintonia. Você ouve agora Phil Collins, I Cannot Believe It's True. Ótima quarta-feira.

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A sua Rádio Isa de volta, 12h20, aqui na Centro América, excelente quarta-feira. Você ouve agora Savage Garden, I Knew I Loved You.

Legião Urbana, o Teatro dos Vampiros, aqui no Sequência de Classe. A gente ouviu também Scorpions, You and I. Ótima tarde pra você, 2h33. A gente segue com o programa daqui a pouquinho. Ótima quarta-feira.

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13 e 6 na Central América FM, ótima quarta-feira, ótima tarde. A gente inicia agora a segunda e última parte do Sequência de Classe dessa tarde de quarta-feira. Agradeço mais uma vez sua sintonia, carona e companhia aqui na Central América FM. Agora 35 graus em Rondonópolis, a previsão, olha só, é de pancadas ocasionais de chuva aqui em Rondonópolis. A probabilidade no momento, segundo o site Clima Radar, é de 50%. Durante a noite o céu vai abrir e a temperatura, como eu disse, atual é de 35 graus. À noite, com o céu aberto, vai descer para cerca de 22 graus, que é a mínima prevista para amanhã, quinta-feira, também. Então, nessa transição da noite de hoje para a madrugada de quinta-feira, a temperatura chega até a mínima de 22. Muito calor, mesmo assim, mesmo com essa mudança de tempo, possibilidade de chuva. Beba muita água, passe protetor solar, umidifique o ambiente sempre que possível. Dê atenção para a sua saúde. Seguimos então no Sequência de Classe 13:07. Você ouve agora Olivia Newton-John e John Travolta. You're the one that I want.

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1: 3:18.
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1: A UNEMAT abriu o vestibular 2027/1 e também tem oportunidades para quem mora na região sudeste de Mato Grosso. No campus de Alto Araguaia, tem vagas para ciências da computação e letras, com ingresso por análise do histórico escolar. As inscrições pagas começam no dia 3 de agosto e seguem até o dia 13 de outubro. Já os pedidos de isenção da taxa poderão ser feitos entre 17 e 24 de agosto. As provas para os cursos que exigem exame serão aplicadas em Rondonópolis no dia 22 de novembro. O resultado final está previsto para 25 de janeiro e o início das aulas para 22 de fevereiro. O edital completo e as inscrições estão disponíveis no site da UNEMAT.
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2: R$ 13,36 na sua Rádio Easy, ótima tarde pra você. Você ouve agora no Sequência de Classe Ray Parker Jr., Ghostbusters.

0: Johnny Hates Jazz com Shattered Dreams, aqui no Sequência de Classe. A gente ouviu também Travis Singh e Ray Parker Jr. Ghostbusters, aqui no Sequência de Classe. Finalizo por aqui minha participação. A gente está caminhando também para a reta final de mais um Sequência de Classe. Agradeço mais uma vez sua sintonia e carona e companhia aqui na Centro América FM. Uma ótima quarta-feira para você. Eu te deixo com um intervalo rapidinho, 2 minutinhos. Daqui a pouquinho o Paulo Vaz traz o sucesso que você não esquece. Hoje é o som de Duran Duran com Ordinary World. Ótima quarta, a gente se encontra amanhã novamente a partir das 11 horas no Viva Easy. Até lá, grandíssimo abraço.
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2: Olá, tudo bem? Estamos aqui para mais uma história de um grande clássico da música. O grupo inglês Duran Duran, formado em 1978, reinou na geração New Wave da década de 1980 com as suas canções melódicas, as chamadas New Romantics. Em 1993, os fãs de Duran Duran tiveram uma agradável surpresa com o lançamento do single Ordinary World, uma canção com belíssima textura e com letra madura que fala de separação e a volta para um mundo real, frio e calculista. A música por trás desses sentimentos evita ritmos de dança para criar uma sensação quente, com versos elegantes, com um emocionante coro bem construído. O resultado, uma balada poderosa para os mais jovens e profunda o suficiente para os ouvintes mais velhos. Essa dualidade fez de Ordinary World um sucesso que ninguém esquece.

Então está aí, mais um sucesso que você não esquece. Fique ligado. Eu sou o Paulo Vaz e tenho muitas histórias de grandes clássicos da música para te contar. Bye bye.

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1: O sul e o sudeste do país enfrentaram uma sequência de eventos climáticos extremos nos últimos dias. No Rio Grande do Sul, um tornado, confirmado pela Defesa Civil, atingiu Giruá, 7 de setembro e Senador Salgado Filho. O fenômeno deixou ao menos 7 feridos, destruiu casas, danificou galpões, derrubou árvores e afetou a rede elétrica. A Defesa Civil também alerta para o risco de cheias e alagamentos em rios como Jacuí, Taquari, Caí, Sinos, Gravataí e também Uruguai, com novos temporais previstos para o fim de semana. Em São Paulo, o temporal que atingiu a região de Ribeirão Preto, com rajadas de até 160 km por hora, foi classificado como uma microexplosão e não tornado. O fenômeno provocou uma morte e deixou cidades sem energia, destruiu empresas, danificou lavouras e afetou cerca de 79 mil hectares. Meteorologistas alertam que tanto os tornados quanto microexplosões são fenômenos raros, muito destrutivos e difíceis de prever com mais de 24 horas de antecedência. Outras informações durante a nossa programação.
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3: 4:29.
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2: Chegando para mais uma edição do Happy Hour, quarta-feira, dia 29 de julho de 2026, 5 horas, 1 minuto, 33.

graus e a partir de agora você acompanha as principais informações desta edição. Anuário de Segurança revela que Mato Grosso registra quase 100 golpes por dia. Governo federal anuncia pacote para enfrentar efeitos do El Niño e Receita Federal lança app para agilizar desembarque em aeroportos. Tudo isso e muito mais agora.

Quase 100 pessoas caem em golpes todos os dias no estado. Só no ano passado foram mais de 35 mil casos de estelionato, um aumento de 14,4% em relação ao ano anterior. A maior parte desses crimes acontecem pela internet. Entre os golpes mais comuns estão do Pix, do WhatsApp, da falsa central bancária e a clonagem de cartões. Por isso, a dica é desconfiar de pedidos urgentes de dinheiro, não passar senhas nem códigos e sempre confirmar a história antes de fazer qualquer transferência.

Fechando o primeiro bloco do Happy Hour com The Bolshoi, com Sunday Morning. Teve também Rod Stewart e abrimos com Jerry Cooker, com Shine My Heart. Obrigado sempre pela sua companhia. Não sai daí, eu volto já.

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A Anvisa aprovou o registro de 5 novos medicamentos à base de semaglutida. A substância é a mesma usada em canetas como Ozempic e Wegovy, indicadas para tratamento do diabetes tipo 2 e também da obesidade. Entre as novas marcas estão Zempneo, Semavi, Orsema, Simazum e Owiz. Todos os produtos são injetáveis e utilizam caneta aplicadora. A aprovação permite a comercialização, mas ainda não há data para a chegada às farmácias e nem definição de preços. A expectativa é de que o aumento da concorrência amplie as opções para médicos e também pacientes.

Fechando a primeira hora do Happy Hour com The Isley Brothers, com Haverford Road. Obrigado sempre pela sua companhia. 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
1: Boa noite, ouvinte da 101, tudo bem com você? Tudo certo? Nessa noite de quarta-feira, dia 29 de julho de 2026, acerte o seu relógio, virada de tempo, neste exato momento, 6h07, eu trago para você a atualização do tempo para Rondonópolis. A mínima fazendo 20 graus, a máxima chegando em 35, dia quente, né? Noite com muitas nuvens, mas sem probabilidade de chuva. A umidade relativa do ar em 72%. Lua para hoje é a cheia, sensação térmica de 27 graus, vento em sua média relativa de 4 km por hora. Ainda segundo informações do site Climatempo, já para amanhã, quinta-feira, dia 30 de julho, a previsão de mínima será de 22 e a máxima podendo chegar novamente em 35 graus.

E a seleção brasileira universitária de futsal segue com 100% de aproveitamento nos jogos da Fisoamérica no Peru. Representado pela base da FAIP Cuiabá, o Brasil venceu o México por 6-3 e chegou à terceira vitória seguida na competição. Antes, a equipe já havia derrotado o Chile e goleado o Peru. Agora, a seleção começa o retorno da fase classificatória e volta a enfrentar o Chile. O objetivo é garantir vaga para a final e buscar o bicampeonato dos Jogos Universitários das Américas.

Fechando mais um bloco do Rap. Obrigado sempre pela sua companhia. Fechando com The Curriculum and Between Days. 6 horas, 18 minutos. Não sai daí.

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1: Tudo bem? Está começando mais um Cerveja para Descontrair. Nós estamos com uma série de programas falando sobre os estilos de cerveja e nós estamos usando como guia de referência o BJCP, que é um grande guia de estilos do mundo, de catálogo de cervejas do mundo. A gente falou ontem aqui do estilo Kölsch e não tem como falar do estilo Kölsch sem falar do estilo Altbier, até porque essa é a grande rivalidade do mundo cervejeiro: Kölsch da cidade de Colônia, Altbier da cidade de Düsseldorf. Uma Altbier, diferente de uma Kölsch, ela tem uma coloração alaranjada, cobreada, ela é mais intensa, ela tem um amargor mais interessante. Então, se a gente fizer isso dentro de uma escala de BU, que a gente sempre fala ali, se a gente pensar nas cervejas comerciais que tem ali 8, 10 IBUs, a Altbier, por exemplo, ela parte de 25 e pode chegar até 50 IBUs, quer dizer, até ela tem às vezes uma lupulagem de uma American IPA. Tem um corpo de malte muito interessante, uma graduação alcoólica que pode partir ali de 4.3, chegar até 5.5. Não é uma cerveja tão alcoólica, mas é uma cerveja marcante, uma cerveja que tem um sabor intenso e rivaliza aí com as cidades, com as cervejas delicadas de Colônia, com as Kölsch. Para harmonizar com a Altbier, a gente sempre fala que uma harmonização clássica também é com as carnes grelhadas, com hambúrguer, cai muito bem. Até porque tem a sua semelhança em termos de sabores com uma cerveja, por exemplo, do estilo Viena. Uma referência, né, aqui no Brasil, a gente também vai citar a Bamberg Altbier, que já ganhou premiação, inclusive, lá na Alemanha, né? A Dádiva recentemente fez uma Altbier muito boa. Irmãos Ferraro também tem uma Altbier muito legal. São referências aí para o estilo. Também é um estilo difícil de se encontrar. Normalmente, se você encontrar aí na prateleira uma Altbier, pode comprar, porque normalmente você vai buscar aí uma cerveja de uma referência muito interessante e é uma experiência poder degustar uma cerveja com essas características. Hoje nós vamos ficando por aqui. Eu agradeço a sua audiência e você já sabe, cerveja para descontrair com moderação e responsabilidade.

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Fechando mais uma edição do Happy Hour com Pet Shop Boys com Western Girls. Obrigado sempre pela sua companhia. Lembrando que o Rap rola de segunda a sexta-feira, das 5 às 7 horas da noite. Lembrando também que você pode acompanhar de forma online por qualquer lugar, obviamente, tendo a conexão da internet. Acesse o nosso site cafm.com.br/easyrondonópolis. O meu muito obrigado sempre, Vinícius. Sempre obrigado, claro, sempre obrigado, já que a Centro América FM é feita especialmente para você, ouvinte de Rondonópolis, das cidades vizinhas, do estado, de fora do país. Agradecendo sempre também a todos os profissionais que trabalham nos bastidores. Tem muita gente trabalhando sempre para entregar a melhor qualidade em programação, música para você, entretenimento, informação, e nos vemos em uma nova oportunidade logo logo. Fui!

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1: Boa noite, ouvinte da 101, 7 horas em ponto e começando mais uma edição do Clássicos da Original. Blue

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0: 7:44, você ouviu Fleetwood Mac Dreams.
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